0: Nesse processo de luto, que é um dos assuntos também que aborda o álbum, como já disse, eu perdi meu irmão na pandemia, e aí a gente entrou nesse processo de luto muito profundo, inclusive com minha mãe ali, aí minha mãe também adoeceu, junto com esse processo do luto, e logo depois também faleceu tipo 3 anos depois. E aí no ano que minha mãe faleceu, a gente descobriu que Bruna, minha companheira, estava grávida, que Joia ia nascer. Então, assim, foi um misto de emoções, assim, né? Muitas emoções
1: Eu imagino.
0: a serem elaboradas em curto período de tempo. Então, quando ele nasceu, a coisa mais para mim, assim, tipo, o que aconteceu, né? No dia que ele nasceu, quando a primeira vez que eu peguei ele no colo, assim, foi uma sensação muito, muito, muito, muito, muito, não consigo nem explicar. Eu, obviamente, chorei horrores assim, sabe? E aí peguei ele e fiquei andando no corredor da maternidade, e fiquei conversando com eles horrores, fiquei conversando com ele várias coisas assim, sabe? As enfermeiras passavam e falavam: "Eita, que isso aí vai ser falante, viu? Desde o primeiro dia eu já conversando assim." Uma emoção muito, muito, muito, muito forte, assim, de conexão mesmo, assim, sabe? Eu sinto que naquele momento eu me conectei com ele de uma forma muito absurda. E essa conexão também só foi escalando, assim, né? Só foi se escalando de viver ali com ele. Aí eu lembro no primeiro dia que eu fiquei com ele sozinho, sabe? Que, tipo assim, minha companheira foi trabalhar e aí ele, tipo, tinha 1 mês e alguns dias. E eu, tipo, fiquei 1 dia com ele ali sozinho. Eu falei: "Meu Deus, eu tenho um bebê. E agora o que é que eu faço, sabe?" Mas enfim, os dias foram passando, a gente vai se adaptando, vai entendendo ali o processo. Aí hoje a gente já tá tudo certinho. Inclusive, ele tá dormindo agora, tá no horário do cochilo dele, ele tá no outro quarto dormindo, tirando o cochilo dele.
1: Ô, vírus, eu
0: E é isso, eu
1: entendo.
0: acho que Joia hoje é o meu.
1: Pode concluir, desculpa eu te interromper.
0: Não, é isso, porque se deixar eu vou falar pra sempre aqui, entendeu? Tipo, eu acho que Joia é a minha principal motivação hoje, sabe? Tipo assim, antes de tudo, é pai de Joia.
1: Não, mas isso é lindo. Eu fui mãe há pouco tempo também, então eu me emociono ao ver a sua emoção. E a parentalidade é uma coisa louca que transborda mesmo, né? E meu filho tem 1 ano e 11 meses. E você vai, o amor vai crescendo à medida que a criança vai crescendo, né? Então é uma coisa completamente que foge do nosso controle. É lindo ver um homem se emocionar. E é uma resistência e é uma forma da gente se posicionar politicamente no mundo também. Vendo um homem preto ter um filho preto se posicionar e se emocionar assim, porque tiraram de nós o direito da emoção, né? E em 2026 a gente resiste e está se emocionando. Então é muito bonito, não se envergonhe da sua emoção.
0: Não, não, não. Obrigado pelas palavras. Mas eu não me envergonho, não. Eu concordo, inclusive, contigo, assim, sacou? Pra mim, enquanto homem, enquanto negro também, é um lugar totalmente novo, assim, também, sabe? Totalmente que eu tô abrindo, assim, sacou? O caminho e
1: Tateando,
0: entendendo no
1: né?
0: processo de tateando, é. Mas é muito maravilhoso, assim. É muito intenso, mas é muito maravilhoso. Tenho me descoberto cada vez mais também dentro desse processo.
1: Agora, me conta uma coisa, vírus. Eu quero falar de Natura Musical. Como é que a Natura e o seu projeto se encontraram, assim? E de que maneira que você acha que a Natura, que é essa marca que há mais de 20 anos apoia projetos musicais pelo Brasil inteiro, como é que você acha que eles podem ajudar o seu projeto a alcançar novos ouvintes, alcançar novos públicos? Como é que você vê essa parceria?
0: Muito massa isso que está acontecendo agora, do Carcará estar sendo patrocinado pela Natura, porque, como eu disse, a primeira versão desse álbum era uma versão póstuma para meu irmão. E eu tinha escrito no Natura do ano de 2002, eu acho, algum assim. E não passou, sabe? Tipo assim, eu falei: "Então, tudo bem." Tipo assim, fiquei bolado ali, obviamente, né? Tipo assim, poxa, não passou, pá. Mas assim, como as coisas são, né? Como a vida é, né?
1: Como o
0: Era o tempo
1: tempo, né?
0: necessário que eu precisava.
1: Exatamente. O tempo é espiral, né? Espiralar.
0: Era o que eu precisava mesmo, assim, né? Desse tempo mesmo para entender, inclusive, até a própria obra, assim, sabe? Então, esse momento junto com a Natura tá sendo totalmente muito massa, assim. Eles super são parceiros, super, super estão disponíveis, né? Dispostos a ajudar, assim, também. E eu acho que o que eles podem fazer, eles já estão fazendo, sabe? Eles já estão patrocinando o projeto, já a gente já tem data de show marcada via esse patrocínio, sabe? Então a distribuição tá acontecendo, o som tá chegando nas pessoas, sabe? E só tenho a agradecer a si mesmo. e partir pra cima, assim, fazer com que esse trabalho voe o mundo.
1: Você começou dizendo, Vírus, que o nome Vírus, né, ele veio do grafite, que é uma das manifestações do hip hop, do rap, e eu queria que você me falasse um pouco como é que você vê o rap na sua vida, o que que o rap te deu, né, de que maneira que você transita no rap?
0: Ah, velho, assim, o rap pra mim também me deu toda essa base, inclusive tudo de essa base pra eu montar minha carreira, assim, sabe? É, eu comecei no rap através das batalhas de rima também, nessa mesma época, do grafite ali. E assim, meus amigos ali, todo mundo ali na batalha de rap, pá, aquela coisa. Aí a gente montou um primeiro coletivo aqui em Salvador, que era o coletivo Roupa Suja, que era um coletivo de arte, poesia, rap, que a gente entrava nos ônibus recitando poesia, sabe? Ia nas praças, recitava, pá. E aí também, esse próprio coletivo, através desse próprio coletivo, eu gravei a minha primeira música, que foi Joio Trio. É, e a minha primeira música escrita e gravada que a gente publicou, assim, aí, aqui em Salvador, a galera super abraçava, assim, sabe? A gente fazia evento, a gente tocava, a galera ia, sabe? Aquela coisa, assim, totalmente amador, mas com uma vontade muito grande, assim, de fazer, sabe? Então, o rap, pra mim, é totalmente essa base, é meu alicerce mesmo, assim, sacou? Pra construir e pra levar musicalidade para outros lugares, sabe? Tipo assim, quando eu pego um beat de reggaeton, ou que seja de reggaeton, já falei, né? Mas enfim, e escrevo em cima dele, eu tô escrevendo em cima dele ainda com a minha lírica do rap, sabe? É, de como o rap me ensinou a compor. Então, o rap para mim, o hip hop, salvou minha vida, assim, sabe? De verdade, salvou minha vida mesmo. Porque dentro dessa época a gente participava de eventos comunitários na comunidade, enfim, tipo, de tocar em penitenciária, sabe? Tipo, a gente fazia esse tipo de movimento, assim. Inclusive, no ano de 2023, o YouTube me selecionou como um dos 50 nomes globais que representa o hip hop mundial. Então, assim,
1: que legal.
0: Aquela foi a minha conquista perante ao hip hop, assim, que foi mais que falei assim: é isso, o hip hop me salvou real.
1: Tem um rapper que você deve conhecer, que é paulistano, chamado Rael, que diz, né? O hip hop é foda. E é, né?
0: É, exatamente. Com certeza, Rael, pô, pelo amor de Deus. Rael é tipo assim, clássico dos clássicos.
1: É.
0: É fundamento, tá ligado?
1: Rael é fundamento, é verdade. Ô, Vírus, me conta uma outra coisa. Eu tenho percebido, me corrija se eu estiver errada, que essa nova música baiana que você está inserido e que tem aí um monte de artistas extraordinários inseridos, faz uma coisa que é muito especial, que é fomenta, promove, traz à tona a ancestralidade, mas mistura com coisas muito contemporâneas, eu diria até que muito vanguardistas. E a sua música também faz isso, né? E aí eu queria que você me falasse como é que você tem visto essa nova cena baiana.
0: Então, velho, a Bahia é um lugar, é um berço, assim, que, enfim, eu acho que tá aí, né? Tá todo mundo vendo o que é que a Bahia faz, o que é que a Bahia produz, sabe? Então, não tem como se contrapor a isso, sacou? Acho que é tudo muito autêntico, original, sabe? E quando eu falo Bahia também, eu falo para além de Salvador, sabe? Tipo, Bahia enquanto estado mesmo, tipo assim, tem muita gente fazendo coisa boa também nos interiores, no Recôncavo, sabe? Assim, pô, Bahia é berço, é escola, sabe? É escola mesmo, assim. Enquanto produção artística, enquanto criação, Bahia é tipo assim, ref, sabe?
1: Bahia é ref, maravilhoso. Para encerrar, Vírus, eu quero te perguntar o que a sua música conta sobre o Brasil de 2026.
0: Sobre o Brasil de 2026. Eu acho que a minha música conta sobre paternidade, sobre sentimentos, né? Sobre luto e sobre a experiência de um jovem negro érico solterapolitano, assim. Eu acho que é isso.
1: Vírus, eu adorei te conhecer, eu gostei muito do seu trabalho e eu espero que, como você mesmo disse, que esse vírus seja transmitido muito e muito e muito Brasil afora, porque a gente está precisando desse tipo de vírus para salvar esse país. Muito obrigada por essa conversa, viu?
0: Valeu, Fabi. Obrigado você pelo convite, de verdade, adorei também conversar com você. E obrigado pelo espaço mais uma vez e tamo junto.
1: Até a próxima. Um beijo.
0: Até a próxima.
1: Que maravilha de programa, minha gente. Eu adoro conversar com artista novo, você sabe disso. E Vírus Carinhoso foi uma grata surpresa. Adorei conhecer melhor e mais o trabalho desse artista. E eu espero que você também tenha gostado e tenha curtido a nossa companhia. Lembrando que a entrevista completa já está disponível no seu tocador de áudio preferido, no formato podcast. Todo domingo, 8 horas da noite, eu tô por aqui no Vozes da Vez, sempre ao lado de um convidado para lá de especial, ouvindo boas histórias, ouvindo boa música. Então eu vou te dar um conselho: coloca um alarme no seu celular e garanta que o nosso encontro semanal vai estar, ó, uma uva, e você vai estar presente, viu? Faça desse nosso encontro semanal, que é uma uva, gente, uma uva docinha, faça desse nosso encontro semanal o nosso ritual musical. Eu vou me despedir de vocês, mas não sem antes te dizer mais uma vez muito obrigada. Sem a sua escuta, sem a sua audiência, não tem por que eu estar aqui. Então eu te agradeço, eu te desejo uma excelente semana e, claro, quero te encontrar no próximo domingo, aqui na Nova Paradiso. Durante toda a semana, a gente se fala, a gente se encontra, a gente se curte no Instagram, @afabianepereira. Eu vou me despedir, mas vou deixar vocês muito bem acompanhados com duas baianas maravilhosas, Lued Luna e Xênia França. A música Lua Soberana. Soberania sempre, beijo grande e tchau, tchau.

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2: Bom dia para você que me acompanha aqui na Nova Paradiso. Eu sou Valesca Braga e a gente abre esse dia abençoado com mais uma edição do Café com o Rei. Você ouve a partir de agora as melhores músicas do fenômeno Roberto Carlos. Vamos nessa?
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2: Dos grandes momentos da carreira de Roberto Carlos foi o show que ele fez em conjunto com o tenor italiano Luciano Pavarotti. A apresentação aconteceu no estádio do Beira Rio, em Porto Alegre, no Rio Grande do Sul, e reuniu 50 mil pessoas.
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0: E agora que você já teve um início de dia maravilhoso, eu me despeço para tomar o meu café. Até amanhã. Tchau, tchau.
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13: Diga três tigres tristes, Stephanie Alves.
12: Três tigres tristes, vambora!
13: Bom dia pra você, muito bom dia e vambora! Bom dia pra todo mundo que tá na Rede Nova Brasil, em Andradas, Araçatuba, Brasília, Campinas, João Pessoa, Mococa, Recife, Rio de Janeiro, Salvador, São José dos Campos, São Paulo e Ribeirão Preto. Bom dia pra você que nos acompanha na frequência do rádio, também um ótimo dia pra você que está no aplicativo da Nova Brasil, acompanhando a gente pela internet e também no YouTube, no nosso canal Jornalismo Nova Brasil. A gente está lá transmitindo ao vivo com imagens. Dá uma passada por lá, se inscreve no nosso canal, curte a transmissão, participa do bate-papo dos nossos ouvintes, internautas, espectadores que já estão chegando com a gente lá no YouTube. Jornalismo Nova Brasil é o nosso canal, todo o nosso conteúdo por lá disponível para você. São 6h03. A gente abre os trabalhos dessa segunda-feira com o Fernando Barra.
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13: Nessa semana, o Fernando Barra fala sobre os perigos da inteligência artificial, perigos que ninguém está vendo. Não é a máquina que se rebela, é que a IA está silenciosamente diminuindo nossa capacidade de pensar.
3: Muito se tem falado dos perigos da inteligência artificial. E a gente pensa logo na máquina que se rebela, no emprego que some, no vídeo falso que engana. E olha, tudo isso é real. Mas o maior perigo que eu vejo hoje dentro das empresas é mais silencioso. É uma inteligência artificial excelente, usada por gente competente, mas que, aos poucos, para de pensar sozinha. São quatro perigos. O primeiro, o perigo da atrofia. Funciona como um músculo parado. Você terceiriza a análise, a escrita e a leitura e o ganho é imediato, mas a perda é lenta. Um dia você precisa decidir algo sozinho e percebe que já não sabe mais. O segundo é confiar sem conferir. A resposta da IA chega bonita, organizada e segura, mas parecer seguro não é o mesmo que estar certo. O risco não é só a IA errar, é a gente perder o hábito de checar. O terceiro é a conveniência. Ficou barato justificar uma decisão já tomada, dizer que o chefe quer ouvir, entregar um trabalho que você nem entende quando o atalho fica barato. Fazer o certo deixa de ser esforço e vira caráter. E o quarto é confundir velocidade com qualidade. Responder tudo em 2 minutos melhora o indicador. Mas se você nunca tem meia hora para pensar de verdade, você abriu mão da parte do trabalho que só você sabe fazer. Então fica a minha pergunta. A inteligência artificial está ampliando a sua capacidade ou diminuindo você? O meu nome é Fernando Barra e se você quer saber mais sobre o futuro do trabalho e novas tecnologias, basta me seguir no Instagram, @ofernando.barra. Até a próxima semana.
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12: 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E a gente segue falando de tecnologia dessa que está todos os dias, né? Na nossa realidade, já faz parte da nossa rotina e tem uma dúvida muito comum, que é a seguinte: será que deixar o notebook ligado na tomada o dia inteiro estraga a bateria? Quer essa resposta? Então escute a partir de agora na coluna da Lilian Primo Albuquerque. Muito bom dia.
8: Bom dia! Se você trabalha o dia inteiro no notebook e deixa o carregador conectado o tempo todo, provavelmente já ouviu alguém dizer: tira da tomada, você vai acabar com a bateria. Mas será que é verdade? A resposta curta é: não exatamente. Os notebooks atuais são projetados para interromper o carregamento quando a bateria chega ao limite. Ou seja, deixar o aparelho conectado não significa que ele vai ficar forçando a carga na bateria o dia inteiro. A própria Microsoft explica que o hardware gerencia automaticamente o carregamento e interrompe a carga quando a bateria está cheia. O problema está em manter a bateria constantemente em 100% e principalmente em temperaturas altas. As baterias de íons de lítio envelhecem naturalmente e permanecer por longos períodos com carga elevada ou exposta ao calor pode acelerar esse processo. Por isso, alguns fabricantes já criaram recursos específicos para quem usa o notebook praticamente como um computador de mesa. Alguns notebooks atuais, por exemplo, o carregamento inteligente pode limitar a bateria a 80% quando percebe que o aparelho fica conectado por muito tempo. Nos MacBooks mais recentes, também existem carregamento otimizado e limite de carga, justamente para reduzir o tempo que a bateria permanece totalmente carregada. Então, se você passa o dia trabalhando com o notebook na tomada, não precisa ficar tirando e colocando o carregador a cada 5 minutos. Se o seu modelo tiver uma função de limite de carga, vale ativá-la. E, principalmente, evite transformar o notebook em uma churrasqueira. Calor é um dos maiores inimigos da bateria. E tem um detalhe importante: não é preciso ficar neurótico olhando a porcentagem da bateria. Se você trabalha conectado à tomada, deixe o notebook trabalhar. Mas, se ele oferece uma função de carregamento inteligente ou limite de carga em 80%, vale ativar. A Microsoft recomenda manter a bateria em uma faixa moderada sempre que possível. E os fabricantes como Apple já oferecem recursos que reduzem o tempo que a bateria permanece em 100%. E pode ficar tranquilo, a tomada não é o problema. O verdadeiro inimigo é o calor. E notebook em cima da cama é praticamente um forno elétrico com teclado. Um abraço e até a próxima semana.
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13: 6:08, hoje sem o Weber Lima, vamos por nossa conta e risco aqui. Para falar de esporte, a gente teve um final de semana sem o futebol jogado com os pés e a bola redonda, mas tivemos futebol jogado com as mãos e com a bola oval. Foi a primeira vez que a NFL, que é a Liga de Futebol Americano, a Liga Profissional de Futebol Americano, realizou um jogo no estádio do Maracanã, um jogo no Rio de Janeiro. E o time de Baltimore, os Ravens, conseguiram uma vitória heróica ali no último segundo, no estouro do cronômetro, e venceram ontem o Dallas Cowboys por 34-31. Tudo isso lá no Maracanã, uma grande festa que foi feita lá no Maracanã. A jogada decisiva veio com aquilo que no futebol americano se chama de field goal. E quem fez foi o jogador Tyler Loop. Ele, na verdade, acertou um chute de 56 jardas e marcou 3 pontos para o seu time, faltando um segundo para acabar o jogo. A partida foi marcada por uma virada, né, emocionante, que foi decidida justamente ali nos segundos finais, com um ataque comandado pelo quarterback Lamar Jackson, que é uma das grandes estrelas aí do futebol americano. Com o resultado, o Baltimore Ravens chegou à segunda vitória em 3 partidas e o Dallas Cowboys fica com 2 derrotas e 1 vitória. O evento também contou com homenagens ao pentacampeão Cafu antes do início do jogo, aí sim, do futebol jogado com os pés e com a bola redonda. Oi, Stephanie.
12: Notícia importante também sobre essa partida aí, né, da NFL, que já tá virando tradição passar, né, um jogo aqui no Brasil, pelo menos um jogo de temporada regular agora no Brasil, né, muito bom, é a quebra de recorde do público esportivo no ano de 2026. 72.792 pessoas no Maracanã. Olha como isso é sintomático, um esporte americano chegando no Brasil e levando ao Maracanã, que é esse grande templo do nosso esporte, o maior público do esporte no ano aqui no Brasil. Mais de 72 mil pessoas gastaram seu tempo, seu dinheiro, para ir lá ao Maracanã assistir a um esporte americano, né? Enquanto não temos futebol, lembrando que amanhã é dia de seleção brasileira, né? Por isso que a gente não teve brasileirão esse fim de semana. Amanhã a seleção brasileira volta a campo contra a Austrália para mais um amistoso, né? E aí fica aquela discussão, né? E aí a nossa crença e o nosso amor pelo futebol, cadê, hein?
13: Ah, mas, ô Stephanie, eu acho que aí tem alguns fatores também que podem servir como boas lições para o nosso futebol também. Primeiro que, bom, ali é um campo absolutamente neutro, quer dizer, não tem rivalidade, então você se sente super à vontade para levar sua família toda, vira um programa, né? Além disso, tem aquele baita show no intervalo, tem uma produção muito legal, sem contar toda a novidade de conhecer um esporte ao qual a gente não está muito habituado por aqui. Eu acho que tudo isso pode servir de lição para o nosso futebol, quer dizer, se a gente criar um ambiente saudável nos estádios, em que as pessoas sejam estimuladas a ir ao estádio, a ir e voltar com segurança, a levar a família, tudo isso, né? A gente pode ter estádios cada vez mais cheios. Embora a gente venha tendo estádios cheios no futebol brasileiro, a gente tem tido boas médias de público, mas é sempre uma lição, né, que o nosso esporte pode aprender, Stephanie.
12: É isso.
13: Vamos em frente, então. Vamos falar agora às 6:11. Vamos falar de eleições.
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12: Vamos falar dela, porque estamos aí na reta final, né, minha gente? Domingo agora, já é dia 4 de outubro, nós teremos o primeiro turno. E aí a gente vai passar aqui a agenda dos principais candidatos, o que fizeram, né? O que andam fazendo, o que andam prometendo por aí os principais candidatos à presidência. O presidente Lula, que é candidato à reeleição, não participou ontem de atos públicos de campanha. Em entrevista ao programa Canal Livre, exibido pela Band, o presidente defendeu uma reforma política e criticou o modelo atual de financiamento das campanhas. Lula também se diz favorável a mudanças na indicação de ministros ao Supremo Tribunal Federal. Para que a escolha não fique exclusivamente nas mãos do presidente da República, ele sugere a criação de um conselho para avaliar esses nomes.
13: Segundo Lula, esse colegiado deveria ter a participação da sociedade civil e analisar com mais cuidado a trajetória dos candidatos ao Supremo.
17: O presidente também voltou a defender a discussão sobre o mandato para os ministros, que atualmente podem permanecer no tribunal até a aposentadoria compulsória aos 75 anos. Durante a entrevista, Lula fez críticas aos integrantes da corte. Disse que depois de vestir a toga, ministro acredita que vira Deus. E afirmou que ocupar uma cadeira no Supremo exige seriedade. Lula também declarou que um ministro não pode assumir o cargo com a intenção de enriquecer.
12: Vamos te mostrar também os outros candidatos. O candidato do PL, Flávio Bolsonaro, fez campanha ontem em dois estados. Pela manhã, ele participou de uma carreata em Aracaju e aí no discurso ele prometeu investir na produção de petróleo em Sergipe e voltou a defender a redução da maioridade penal, a castração química de estupradores e programas de apoio ao empreendedorismo. À tarde, Flávio seguiu para Goiânia, onde participou de um ato com apoiadores ao lado de Wilder Moraes, que é candidato do PL ao governo de Goiás.
17: O candidato Augusto Cury percorreu a Feira Hippie no centro de Belo Horizonte e participou de uma carreata que saiu da Praça do Papa. Ao falar com a imprensa, o candidato do Avante afirmou que as plataformas de apostas causam prejuízos à saúde mental e à economia das famílias. Cury defendeu duas alternativas para o setor: acabar com as bets ou aumentar a cobrança de impostos sobre as empresas.
12: Já a gente vai falar bastante desse assunto, fim das bets aqui, tá? Vai ficando aqui na nossa programação. Enquanto isso, a gente conta de outros candidatos. Ronaldo Caiado participou ontem de uma missa em Goiânia. Depois da celebração, o candidato do PSD defendeu a liberdade religiosa e criticou o uso da fé para provocar discussões, divisões na campanha. Caiado também falou sobre as apostas online. Ele disse ser contrário aos jogos e defendeu as ações educativas e restrições duras à publicidade das bets. Segundo o candidato, essas medidas fazem parte de seu plano de governo.
17: O candidato Renan Santos esteve em Salvador na reta final da campanha. O candidato do Partido Missão participou de um encontro com apoiadores lá na capital baiana e durante o ato de campanha ele comentou a fala de um dirigente do partido na Bahia que defendeu uma chacina em dois bairros da cidade. Questionado, Renan disse que a declaração se referia a integrantes de facções e não a moradores. Renan disse ser favorável ao fim das apostas online, mas criticou a medida provisória assinada pelo presidente Lula. Daqui a pouco a gente volta a esse assunto aqui no Jornal Nova Brasil.
12: Por enquanto, 6 horas e 15 minutos, passamos aí pela agenda dos principais candidatos. Tem serviço para você, eleitor, também aqui no Jornalismo da Nova Brasil. Se você recebe aposentadoria, pensão ou algum benefício assistencial do INSS, tem informação importante, tá? O simples comparecimento às urnas vai valer automaticamente como prova de vida e evita, né, que o beneficiário precise fazer um outro procedimento. As informações quem traz é a Lilian de Souza, direto de Campinas.
18: Aposentados, pensionistas e beneficiários de programas assistenciais do INSS que forem às urnas nas eleições de outubro terão a prova de vida registrada automaticamente. Isso acontece porque o INSS vai cruzar as informações da Justiça Eleitoral com a base de dados dos beneficiários. Assim, o comparecimento às urnas é considerado uma das formas de comprovar que a pessoa está viva. A prova de vida é uma verificação anual feita para garantir a continuidade do pagamento dos benefícios. Hoje, o procedimento é feito, na maior parte dos casos, de forma automática, a partir do cruzamento de diferentes bases de dados do governo. E atenção, quem não comparecer às urnas não perde o benefício por isso. O INSS continua buscando outras informações que possam comprovar a vida do beneficiário, como acessos ao Meu INSS, atualizações no Cade Único e outras movimentações registradas pelo governo. Segundo o INSS, cerca de 40 milhões de beneficiários estão ativos e passam por essa verificação. Em 2024, os dados da Justiça Eleitoral contribuíram para a atualização de cerca de 5 milhões de provas de vida. E se houver alguma pendência, o beneficiário pode consultar a situação pelo aplicativo ou site Meu INSS. De Campinas, Lilian de Souza.
17: É isso aí, a gente segue prestando serviço a você em matéria aí de eleições. Estamos na reta final, última semana do primeiro turno, e a gente tem falado aqui de tantos temas que estão sendo discutidos: Betes, Supremo Tribunal Federal, Nossa Senhora Aparecida, mas e as propostas, né? E as propostas dos candidatos? Se você quer conhecer as propostas das candidatas e dos candidatos à presidência, o Tribunal Superior Eleitoral tem uma ferramenta que organiza os planos de governo por temas. Você pode consultar. A Dani Rivas, de São José dos Campos, conta pra gente o que a gente tem que fazer para fazer essa consulta.
19: O Tribunal Superior Eleitoral criou uma nova página para facilitar a consulta aos planos de governo das candidatas e dos candidatos à presidência e à vice-presidência da República. A ferramenta reúne as propostas apresentadas oficialmente pelas chapas à Justiça Eleitoral e permite consultar cada candidatura individualmente. O eleitor também pode pesquisar assuntos específicos. As propostas estão organizadas em 8 grandes temas, o que facilita a busca por questões de interesse do eleitorado. E as informações foram extraídas dos documentos entregues oficialmente pelas chapas. E a consulta é gratuita e pode ser feita no portal do TSE. É na aba Eleições 2026. E a ferramenta é mais uma opção para o eleitor buscar informações diretamente nas propostas oficiais das candidaturas, antes do primeiro turno, marcado já para o próximo domingo, dia 4 de outubro. De São José dos Campos, Dani Rivas.
17: Pessoal, o site do TSE é TSE, de Tribunal Superior Eleitoral, .jus.br, tse.jus.br. Lá você tem todas as informações sobre as eleições, você tem os planos de governo de todos os candidatos, estão lá os documentos registrados. Se você quiser consultar diretamente o documento, você encontra lá, ou você pode consultar essa base de dados que a Dani Rivas contou aqui pra gente, que tem as propostas dos candidatos divididas por temas. tse.jus.br.
12: E agora, 6 horas e 20 minutos, a gente vai girar por outros assuntos que importam para você com a nossa reportagem.
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12: Você talvez não tenha ouvido falar no nome dessa cidade. Piranguinho fica no sul de Minas, mas com certeza você conhece o doce chamado Pé de Moleque. Pois é, a cidade de Piranguinho, que fica no sul de Minas, é agora oficialmente a capital nacional do Pé de Moleque. O título reconhece a tradição do município na produção desse doce delicioso, que faz parte também da história, da cultura da cidade. O repórter Felipe Avelino, direto de Andradas, também no sul de Minas, vai trazer mais informações. Você segure aí a água na boca.
20: A homenagem reconhece a tradição centenária do município na produção artesanal do doce. A história começou em 1911, quando uma doceira passou a produzir e vender o pé de moleque na estação ferroviária da antiga linha Sapucaí. Ao longo dos anos, a produção se transformou em um dos principais símbolos culturais e econômicos de Piranguinho. O processo artesanal de fabricação do doce já é reconhecido como Patrimônio Cultural de Minas Gerais desde 2009. A cidade também realiza todos os anos a festa do maior pé de moleque do mundo. Em 2025, o doce produzido para a festa chegou a mais de 31 metros de comprimento e o evento atraiu mais de 17 mil pessoas, segundo os organizadores. Com o novo título, Piranguinho passa a ter um reconhecimento oficial em âmbito nacional pela tradição do pé de moleque. De Andradas, Felipe Avelino.
17: E de Piranguinho para o mundo, vamos aos destaques internacionais.
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17: Camilo Mota já está aqui com a gente no estúdio em São Paulo e a gente começa falando sobre a cúpula entre o presidente dos Estados Unidos, Donald Trump, e o presidente da China, Xi Jinping, que terminou nesse final de semana, Camilo.
21: É isso mesmo, Mauro. Ótimo dia para você, Stephanie. Você que acompanha aqui o Jornal Nova Brasil, essa cúpula se encerrou na sexta-feira, né? Depois de 3 dias de encontro entre o presidente dos Estados Unidos, Donald Trump, e o líder chinês, Xi Jinping. Nesse encontro, né, eles demonstraram aí, principalmente Donald Trump, otimismo e previu também novos acordos até o final do ano. No entanto, o foco das atenções girou em torno do conflito com o Irã. No fim de semana, Teherã propôs reabrir em 7 dias o Estreito de Hormuz, canal onde passa aí 20% do petróleo mundial, desde que os Estados Unidos interrompam os ataques na região, liberem 12 bilhões de dólares em ativos congelados e suspendam as sanções econômicas. Embora Trump tenha rejeitado publicamente o plano do governo do Irã, ele afirmou, após discutir o tema com o presidente da China, que a crise do petróleo e a segurança na rota marítima vão ser resolvidos em breve, só não disse quando.
12: Muito bom dia daqui de Brasília também, Camilo Mota, e os olhares do mundo voltados aqui para o Brasil. Em ano de eleição, tem relatório importante apontando de 0 a 10 a quantas vai a nossa democracia.
21: É, com todos os atropelos, tropeços, né? Mesmo assim, o Brasil se tornou uma das poucas exceções globais ao registrar uma expressiva recuperação nos indicadores democráticos sob o atual governo federal em meio a uma onda de retrocesso das instituições. Segundo o relatório anual do International IDEA, o mesmo que apontou a pior histórica da democracia americana, o Brasil subiu dezenas de posições em critérios como Estado de Direito, direitos civis e participação da sociedade civil. O estudo destaca que o progresso brasileiro contrasta com a deterioração das instituições nos Estados Unidos e também na Argentina. A diretora de Projetos e Relações Institucionais do Instituto Democracia em Xeque, a Ana Júlia, explica que o julgamento da tentativa de golpe pesou nesse resultado. A gente acompanha.
0: Tanto o TSE quanto o STF tiveram um papel muito central na garantia da democracia, mas não só. A sociedade civil organizada pressionou e conseguiu exigir que a democracia fosse respeitada. Houve essa articulação com o executivo para...

0: A gente viu agora Donald Trump proibindo que alguns veículos acessassem a Casa Branca, né? E também retirando o país de vários acordos internacionais, tanto relacionados ao clima, quanto esvaziamento dessa agenda da ONU, né?
1: A Ana Júlia também comenta o resultado, mesmo com a superexposição do Supremo Tribunal Federal por envolvimento de autoridades no caso do Banco Master. Vamos ouvir.
0: Então, por mais que hajam dentro desse escândalo do Master, né, os indivíduos precisam ser responsabilizados pelas suas condutas, mas isso não diminui o peso e o papel da instituição e o quão forte ela foi na defesa da democracia. Então, preservar a democracia exige instituições capazes de limitar poder, uma sociedade que vai ter condições de participar. E um ambiente internacional que respeite a autonomia dos povos, né?
1: É isso, Mauro e Stephanie.
2: Obrigado, Camilo. São 6h27 e você segue com muita informação e muita análise aqui também no jornalismo da Nova Brasil. Fala, gente, aqui é o Gianotti e daqui a pouquinho estaremos juntos a partir das 7h30 no Redação Paradiso. Não sai daí. 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
4: Olá, um ótimo dia para você aqui na Nova Paradiso. Eu sou Felipe Macon. Vamos juntos com as informações do trânsito falar de um capotamento de um carro na Avenida Brasil, em direção à Zona Oeste, rumo a Santa Cruz, altura de Santíssimo, próximo da estrada do Coafá. Vai deixando uma perda de tempo. Em direção ao centro, entre Irajá e Cordovil, evitar a pista lateral por conta dos acessos da Dutra e da Washington Luiz. Trânsito muito pesado entre Amaré e o Caju. Se for pela linha vermelha, além da dificuldade próximo da Washington, no Caju enguiçou um carro. Reflexos na Maré. 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

0: não vá perder a hora nesse comecinho de semana, tá, minha gente? É só segunda-feira. Estamos aqui, né? Começando juntos essa semana, reta final de eleições, semana decisiva. E a gente vai te contando tudo que importa pra você fazer um bom voto, pra você começar o seu dia muito bem informado, muito bem informada. Mas só lembrando que durante esse período a gente tá com a nossa programação diferente do habitual. Então damos largada ao nosso jornalismo aqui na Nova Brasil às 6 horas da manhã. Agora vamos pro segundo bloco de notícias, mas se você perdeu alguma coisa, sem problema, depois você volta lá no nosso canal no YouTube Jornalismo Nova Brasil e recupera. Então, vamos aqui acelerar para nossa reta final. Segundo bloco, vamos lá.
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0: Olha, a gente fala agora do fim das bets aqui no Brasil. Será que vai ser o fim das bets mesmo? A Associação Nacional dos Jogos e Loterias, que reúne casas de apostas como a Superbet, a Esportes da Sorte, anunciou nesse fim de semana que rompeu um acordo que estava em vigor com a Sport Radar. É uma empresa especializada no monitoramento de manipulações de resultados esportivos. Nesse comunicado, o advogado Plínio Lemos Jorge, presidente da NJL, disse que essa foi a primeira de muitas consequências, segundo ele, infelizmente, da medida provisória do governo federal.
2: As associações que reúnem as bets estão prometendo uma reação tanto na Justiça como no Congresso Nacional, porque o presidente Lula assinou uma medida provisória proibindo as bets em todo o Brasil. Ele assinou essa medida na sexta-feira. A medida provisória tem um prazo de validade de 120 dias. Se não for votada pelo Congresso e se for aprovada no Congresso, vira lei. Se for derrotada ou não for votada, aí deixa de vigorar. Então, as associações das bets prometem essa reação, tanto na Justiça quanto no Congresso, mas devem deixar essa reação para depois das eleições, para que o tema não seja tão politizado como está acontecendo hoje. A Secretaria de Prêmios e Apostas do Ministério da Fazenda disse ao jornalismo da Nova Brasil estimar que as contas dos apostadores somem R$1,7 bilhão de reais em dinheiro depositado, dinheiro que está lá com as bets e que deve ser devolvido. Os apostadores têm até a segunda-feira que vem, dia 5, para resgatar esses valores. Na madrugada do dia 6, as plataformas saem do ar e as bets deverão informar aos bancos os saldos remanescentes para a devolução do dinheiro.
0: Bom, e além das próprias plataformas, né, das bets em si, há também um movimento de pressão no governo vindo de quem até aqui tem, né, sido muito beneficiado por esses recursos dessas empresas. Estou falando do esporte. E aí lá no Palácio do Planalto deve acontecer uma reunião amanhã entre, né, membros do governo federal e dirigentes de clubes de futebol brasileiros para discutir os impactos da proibição dessas bets por aqui. O governo quer ouvir esses representantes dos times e levantar os prejuízos provocados pela medida antes de avaliar possíveis formas de apoio.
2: A preocupação do governo é principalmente com os contratos de patrocínio do governo e dos clubes de futebol, né? Empresas de apostas já comunicaram clubes sobre a possibilidade de romper esses acordos. O Flamengo, por exemplo, recebe mais de 268 milhões de reais por temporada da Betano e calcula perder até 400 milhões de reais no orçamento do ano que vem. O Fluminense também foi avisado pela Superbet sobre a possibilidade de encerramento do contrato. Enfim, são 14 clubes da Série A do Campeonato Brasileiro que têm algum tipo de patrocínio com empresas de apostas online.
0: Bom, e ainda nesse assunto, o candidato ao governo de São Paulo, Fernando Haddad, do PT, afirmou que o presidente Lula já defendia essas mudanças nas regras das casas de aposta, nas apostas online, desde 2024. Haddad rebateu críticas de que seria uma medida eleitoreira esse anúncio do fim das bets. A nossa repórter, a Mayra de Jaimo, tem mais informações.
3: Bom dia a todos. Em um ato na Praça da Sé, no centro de São Paulo, o candidato do PT ao governo paulista, Fernando Haddad, rebateu ontem as críticas à proibição das bets, anunciada pelo presidente Lula na sexta-feira. Haddad afirmou que a decisão não foi tomada agora por causa das eleições e disse que Lula já defendia mudanças no setor desde 2024.
4: Em 2024, quando o Congresso aprovou a lei, ele falou: se a regulamentação não resolver, eu vou acabar com isso. Isso é é público, foi um discurso público do presidente numa entrevista, que inclusive está circulando nas redes sociais. Eu vou tentar pela regulamentação, se não der eu vou acabar, porque isso está machucando a vida das famílias brasileiras. E foi o que ele fez, sobretudo diante dos episódios recentes de utilização de bet para lavar dinheiro.
3: As apostas de cota fixa foram legalizadas em 2018 no governo Michel Temer. A regulamentação só veio durante o atual governo Lula. Na sexta-feira, Lula anunciou a proibição das bets a 9 dias do primeiro turno. O governador Tarcísio de Freitas, do Republicanos, candidato à reeleição em São Paulo, também falou sobre o assunto neste fim de semana. No sábado, durante um evento na Zona Leste da capital, Tarcísio disse ser contrário às apostas, mas classificou a decisão do governo como oportunismo eleitoral e questionou por que a proibição não foi adotada antes. De São Paulo, Mayra de Jaimo.
0: Esse assunto do fim das bets está aí, né, na campanha, mas vamos começar com o Diego Amorim para saber o que mais, o que, que a gente espera dessa reta final.
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0: E aí, Diego Amorim, muito bom dia para você. Pouquíssimos dias para o primeiro turno. Dá tempo de alguma coisa ainda? O que, que a gente deve ver aí no nosso radar nessa semana, hein?
5: Com certeza dá sim, viu? Bom dia, Stephanie. Bom dia, Mauro. Bom dia, ouvinte do jornalismo da Nova Brasil, no país inteiro. Chegamos à última semana dessa campanha eleitoral rumo ao primeiro turno no próximo domingo, dia 4 de outubro. Uma campanha mais fria, mais morna do que as últimas campanhas, no sentido de não ter tanta mobilização na rua. Eu sei que na sua cidade, ouvinte, talvez tenha um pouco mais, um pouco menos. Cidades menores sempre mobilizam mais, cidades médias também. Agora, nas cidades grandes, a gente vê menos carros com adesivos, menos bandeiraços, menos toalhas de candidatos na janela, né? Enfim, é diferente de outras eleições. É uma eleição também que caminha para o fim sem debates, né? Tem que ver como é que vai ficar isso para as próximas eleições. A gente praticamente não teve debate entre os candidatos. Do ponto de vista dos candidatos à presidência da República, tivemos um debate ali da Band no início, que só foram o Caiado, o Cury e o Renan. E agora, quinta-feira, a gente tem o da Globo. O Flávio disse que vai, mesmo se o Lula não for. Eu tenho para mim, são informações que também já estão começando a circular agora de manhã, que o Lula deve ir também. A Globo não convidou o Renan Santos, que aparece em terceiro lugar na pesquisa que foi divulgada agora há pouco pelo BTG e pela Nexus. Então, debate da Globo na quinta-feira à noite, tradicionalmente, e amanhã, terça-feira à noite, a gente tem um debate nos estados, entre os candidatos aos governos estaduais também na TV Globo. Uma campanha com pouquíssimas propostas, uma campanha que foi engolida pelo escândalo do Banco Master, depois engolida pela crise no STF, agora mais recentemente, do final da semana passada para cá, a gente falando de Guerra Santa, de Nossa Senhora, mas não temos um debate sobre propostas, algo que o Mauro Tagliaferri sempre diz aqui para você, ouvinte, e eu e a Stephanie endossamos, né, Stephanie, mas a gente não viu uma campanha com propostas, são sempre escândalos e factoides que vão engolindo esse debate presidencial e a gente está indo para essa semana final. O que, que eu tenho para dizer dessa semana para finalizar, Stephanie e Mauro? Vai ser uma semana de vale tudo, porque nós temos realmente uma campanha bastante apertada. O que eu recebi de mensagem de amigos esse fim de semana: Diego, você que é jornalista político, quem vai ganhar? Falei, gente, eu sou jornalista político, eu não sou a mãe de nada. Eu acho que ninguém sabe quem vai ganhar, caramba. Nem o Lula sabe, nem o Flávio sabe. O que a gente sabe é que, ao que tudo indica, pelo que a gente tem de informação até aqui, de pesquisas, de sentimento, de apuração, é que a gente está indo para uma eleição presidencial muito apertada. E esse muito apertada pode dar alguma coisinha no primeiro turno de alguém ganhar com uma diferença muito mínima, mas eu acho pouco provável. E a gente tem uma chance maior neste momento de um segundo turno entre o Lula e o Flávio, uma eleição que vai ser decidida no detalhe, né? O Lula se segurando, né, se segurando, e o entorno do Lula acreditando, com esperança de que vai ser apertado, mas vai ganhar. o Flávio muito agressivo no sentido de negociações pesadas para ir para cima do voto útil, inclusive pedindo a desistência de candidatos aí, do Caiado, do Zema, do Cury. Que a gente vai ter num eventual segundo turno? O Renan e o Augusto Cury, ao que tudo indica, tá? Vão ficar neutros, o Caiado e o Zema vão apoiar o Flávio, isso se não houver alguma desistência ao longo dessa semana. E a gente caminha para essa eleição presidencial acirradíssima de novo, sem a polarização furada. Não conseguimos furar essa bolha da polarização, não conseguimos, que eu digo o país, né? Tivemos uma eleição presidencial com dois ex-governadores de Minas e de Goiás, ambos da direita, um outsider de verdade, que é Augusto Cury, pela primeira vez um outsider de verdade, alguém que é de fora da política mesmo. Esse fenômeno novo que é o Renan Santos, que também fez barulho, ninguém conseguiu chegar perto do Flávio. O Lula caminhando aí para essa busca de quarto mandato, e o Flávio sendo esse espólio político do bolsonarismo. Vamos ver o que vai dar, vai ser uma semana agitada de vale tudo, imagino eu. Acho que Nossa Senhora na sexta-feira foi só um pedacinho do que pode ser esses últimos dias de campanha, no sentido mesmo de que agora vai todo mundo pro tudo ou nada. Mauro e Stephanie.
2: É isso, e só para falar também do que vem por essa semana, no domingo teremos uma cobertura enorme, grande, muito extensiva aqui na Nova Brasil das eleições ao longo de todo o dia, com boletins de todas as nossas praças e depois no final do dia acompanhando a apuração do primeiro turno das eleições. Diego Amorim vai estar aqui com a gente também, né, Diego?
5: Estaremos juntos. Boa semana pra gente. Coragem.
2: Valeu, Diego.
0: Semana só começando, minha gente, muita coragem para nós. Agora, Diego, já na segunda-feira, né, nos alertando que vem aí pela frente, falou dessa pesquisa, né, pesquisa Nexus, que foi divulgada hoje, hein, agorinha, tá quentinha, saindo do forno, e a gente já traz os detalhes aqui para você também. Essa pesquisa mostra Lula com 44% das intenções de voto válidas no primeiro turno, Flávio Bolsonaro 39%, Augusto Cury e Ronaldo Caiado tem 5% cada, Renan Santos 4%, Romeu Zema e Samara 1% cada um. E aí na pesquisa espontânea, né, esses dados que eu trouxe para você foi da pesquisa estimulada. Na pesquisa espontânea, Lula tem 41%, Flávio 35%, Renan Santos 4%, Augusto Cury 3% e Ronaldo Caiado 2%. Cenário de primeiro turno, em eventual disputa de segundo turno, entre Lula e Flávio, o levantamento aponta empate técnico. 46% para Lula, 44% para Flávio. Lula também fica tecnicamente empatado em segundo turno contra Ronaldo Caiado, 46-42. Essa pesquisa ouviu 2 mil pessoas entre os dias 25 e 27 de setembro. A margem de erro é de 2 pontos percentuais, para mais ou para menos. Nível de confiança, 95%. Esse levantamento está registrado na Justiça Eleitoral.
2: E às 6:44, a gente segue falando sobre eleições aqui no Jornal Nova Brasil.
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2: O ministro Flávio Dino, do Supremo Tribunal Federal, derrubou ontem uma decisão do ministro André Mendonça, que foi tomada no Tribunal Superior Eleitoral, e liberou publicações nas redes sociais sobre a lei que deu a Nossa Senhora Aparecida o título de padroeira do Brasil. O recurso ao Supremo foi apresentado pelo ator e comediante Antônio Tabet. Na noite de quinta-feira, dia 24, Tabet fez uma publicação na rede X, o antigo Twitter, com uma foto da imagem de Nossa Senhora Aparecida. Você está vendo aí na sua tela para quem está acompanhando pelo YouTube. O texto era o seguinte: a família miliciana odeia tanto mulher preta que resolveu atacar Nossa Senhora Aparecida. O texto não identifica quem seria essa família miliciana.
0: Bom, e ainda na sexta-feira, a pedido da campanha de Flávio Bolsonaro à Justiça Eleitoral, ao TSE, o ministro André Mendonça, que está lá na Justiça Eleitoral, determinou às redes X, Instagram, TikTok, YouTube, que removesse as centenas de publicações com conteúdo semelhante a esse aí, que associasse Flávio Bolsonaro ou sua família com a retirada de Nossa Senhora Aparecida como padroeira do Brasil, né? Ela tem esse título, ela tem essa condição de padroeira do Brasil. Aí o ministro Flávio Dino aceitou um argumento da defesa do Antônio Tabet de que a decisão de André Mendonça lá na Justiça Eleitoral foi uma censura. Para o ministro Flávio Dino, lá no Supremo Tribunal Federal, o uso abusivo da liberdade de expressão deve ser reparado preferencialmente por meio de retificação, direito de resposta ou indenização, e não por meio do que ele chamou de censura. Essa decisão de Flávio Dino vale para todas as publicações derrubadas pela decisão de Mendonça, não apenas esse tweet que a gente te mostrou aí do Antônio Tabet. Na tarde de ontem, domingo, depois dessa decisão de Dino, Antônio Tabet refez a publicação e ela está no ar.
2: A campanha de Flávio Bolsonaro reagiu à decisão, dizendo em nota: Flávio Dino está atropelando regras de competência, distribuição e a própria Justiça Eleitoral para criar uma jurisprudência de conveniência e permitir a circulação de conteúdo considerado falso para favorecer Lula e seu grupo político na eleição.
0: E aí, ao comentar essa decisão de Flávio Dino, o candidato Flávio Bolsonaro também fez acusações, tá? Saiu atirando. Ele acusou pessoas ligadas à Confederação Nacional dos Bispos do Brasil, a CNBB, que é ligada à Igreja Católica, né? Diretamente ligada à Igreja Católica, de ajudar o PT a espalhar informação falsa de que ele, né, Bolsonaro, pretendia retirar de Nossa Senhora Aparecida o título de padroeira do Brasil. Flávio Bolsonaro não apresentou provas da acusação. Durante um evento de campanha ontem, o senador classificou esse episódio como a maior fake news da campanha e afirmou que nunca existiu projeto ou movimento apoiado por ele para retirar o título da santa.
2: A Conferência Nacional dos Bispos do Brasil rebateu a acusação de Flávio Bolsonaro e afirmou que não participou da produção ou divulgação de informações falsas sobre o candidato. Em nota, a entidade também ressaltou que não integra qualquer estrutura político-partidária, de partido ou candidatura, e repudiou o uso de informações falsas, independentemente de quem seja beneficiado ou prejudicado. Ao responder diretamente à acusação de Flávio Bolsonaro, a conferência afirmou, abre aspas, atribuir à CNBB participação em estruturas de produção ou disseminação de desinformação, sem fatos e provas que sustentem tal afirmação, atinge injustamente a instituição. Fecha aspas. A nota termina afirmando que a mentira não se combate com outra mentira e que a CNBB mantém o compromisso com a verdade, o diálogo e a paz.
0: A gente vai continuar atento a esse assunto e vai te atualizando aqui no Jornalismo da Nova Brasil. Olha, ainda falando de eleições, a deputada federal Roberta Roma, do PL da Bahia, candidata à reeleição, foi internada na UTI do Hospital Cardiopulmonar, em Salvador, depois de sofrer um infarto no sábado. Roberta é esposa de João Roma, ex-ministro no governo Bolsonaro, da pasta responsável pelo Auxílio Brasil, hoje Bolsa Família. João Roma, também do PL, é candidato ao Senado no estado. Na noite de sábado, João Roma publicou que Roberta teve um infarto, passou por um cateterismo, está estável, bem-humorada e sendo acompanhada de perto pelos médicos. O candidato a presidente, Flávio Bolsonaro, do PL, publicou nas redes sociais seu desejo de pronta recuperação para a deputada Roberta Roma.
2: E o cantor paulistano Netinho de Paula, que também é candidato a deputado federal pelo MDB de São Paulo, confirmou nesse final de semana ter sido diagnosticado com câncer. Ele anunciou uma pausa nos shows por 30 dias para passar por uma cirurgia. A declaração de Netinho aconteceu durante um show em Manaus.
7: Mas hoje passou na imprensa e eu sou obrigado a comentar. Estou muito tranquilo. Vou suspender minha agenda de show no próximo mês. Vou ter que ficar longe de vocês. Vou sentir falta.
8: Vai lá, a gente vai me sorte.
7: Vai ser durante só 30 dias.
0: E às 6 horas e 50 minutos, a gente traz mais serviço para você, eleitor, lembrando o primeiro turno próximo domingo, dia 4. E aí, atenção, tá? Se você ainda não fez o seu cadastro da biometria na Justiça Eleitoral, não tem problema, você pode votar, viu? Desde que você esteja com a sua situação eleitoral regular. A Dani Rivas, de São José dos Campos, tem mais informações sobre esse assunto.
9: A falta da biometria cadastrada não impede o eleitor de votar nas eleições. O que é necessário é estar com a situação eleitoral regular. Para quem tem as digitais registradas, a identificação é feita antes da liberação do voto, por meio do leitor biométrico da urna. E se a digital não for reconhecida, o equipamento faz até 4 tentativas. Caso nenhuma seja bem-sucedida, o eleitor informa o ano de nascimento para confirmar a identidade. Já quem não tem a biometria cadastrada, o equivalente a cerca de 11% do eleitorado brasileiro, segundo o TSE, também pode votar. E aí, nesse caso, a própria urna solicita o ano de nascimento como forma alternativa de identificação. A biometria é obrigatória para o alistamento eleitoral no Brasil, mas essa exigência é diferente da condição para votar. Para exercer o direito ao voto, o eleitor precisa estar regularmente inscrito no cadastro eleitoral. E no exterior, a identificação biométrica não é utilizada durante a votação. Mesmo assim, o eleitor tem de estar regular no cadastro. Lembrando que o primeiro turno das eleições já acontece no dia 4 de outubro e o segundo turno no dia 25. De São José dos Campos, Dani Rivas.
2: E às 6 horas e 52 minutos a gente abre espaço para o Heródoto Barbeiro.
8: Tome nota com Heródoto Barbeiro.
10: Você sabe que quem representa o povo no poder federal é a Câmara dos Deputados. Mas o Brasil, como você sabe, é bicameral. Tem duas casas, a Câmara dos Deputados e o Senado. Quase lembrando um pouco lá o Reino Unido, né? Que tem a Câmara dos Comuns e a Câmara dos Lordes. Nossos lordes são os nossos senadores. Nós temos 3 senadores por estado. Bom, como a nossa Constituição copiou em muito a Constituição americana, lá só tem 2 por estado. Aqui tem 3. Mas peraí. Como é que é feita a eleição? Eleição aqui é de 1/3 e 2/3. Ou seja, numa eleição a gente elege 1. Tem 8 anos de mandato. E aí na outra eleição, 4 anos depois, a gente elege 2, 1 e 2, 1 e 2, 1 e 2. Daí o 9 de 1/3 e 2/3 para a gente trocar o Senado. Muito bem. 3 por estado. Quantos tem nos Estados Unidos? 2. Quantos suplentes tem cada senador americano?
11: Nenhum.
10: Não tem nenhum? Não. Mas se o cara fica doente, não trabalha. E se o cara morre? Se o cara morrer, faz 9 eleições, elege outro. Mas aqui, nós somos mais previdentes. Nós somos mais ligados. Então, vou impedir que uma coisa dessa aconteça. Por quê? Cada um dos nossos senadores tem 2 suplentes. Como são 3 por estado, 3 por estado, tem 6, meia dúzia de suplentes por estado. Multiplica aí por 26. Ah, Brasília também tem. Multiplica por 27. 27 vezes 3. Ou melhor, 27 vezes 6, né? Porque são 2, 2, são 6 por estado, 6 suplentes. Para que tanto suplente? Será que é para chegar perto do poder? Será que é para o titular sair e para o suplente, primeiro o suplente assumir um pouco e depois ele tem os benefícios do próprio suplente? Como é que é essa história? Dá para mexer nisso? Duvido, sabe por quê? A gente mexer nisso, nós, o povo, vai dar uma gritaria que não é brincadeira.
2: 6 horas e 54 minutos, Stephanie Alves, beijo, tchau.
0: Acabou por hoje, amanhã tem mais.
2: É isso, você fica agora com a propaganda política obrigatória. Acabou a edição nacional, porque daqui a pouquinho, depois da propaganda política, tem as notícias da sua cidade, as notícias da sua região. Então fique com a gente, que ainda tem muita informação para você aqui na Nova Brasil. Boa segunda, pessoal. Até mais. Tchau, tchau.
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23: Minuto para as 7. Aí, gente bonita, beleza? Excelente semana, boa segunda-feira. Hoje, dia 28 de setembro. Você sabe, né? Tá chegando a propaganda eleitoral gratuita. Termina agora essa semana já. E você continua ouvindo a gente normalmente pelo aplicativo ou pelo site, pela internet, enfim. E daqui a pouquinho, às 7h30, estaremos juntos no Redação Paradiso com as notícias que você precisa, muita música boa, nosso bom humor de início de semana, e o que mais vier, tá bom? Às 7h30, estamos juntos, a gente está esperando você enquanto você está curtindo aí um sucesso atrás do outro no nosso aplicativo ou no nosso site. 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Essa é a Nova Paradiso FM. Até já!

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2: 7:28. Excelente semana para você. Ótima segunda-feira. Hoje é dia 28 de setembro. Você tá em 89,5 Rio de Janeiro. Um sucesso atrás do outro. Essa é a Nova Paradiso FM e o Redação Paradiso começando com as notícias que você precisa e, claro, para você curtir muita música boa. No programa de hoje, eu tenho um par de convites para o espetáculo Víboras, a Arte do Insulto. Dia 3 de outubro, sábado, 7 da noite, no Teatro Vanucci, no Shopping da Gávea. Tá a fim desse par de convites? Fala, eu quero teatro. Pelo WhatsApp, tá bom? E teu nome completo, evidentemente. 99-895-1895, beleza? Par de convites para o espetáculo Víboras, a Arte do Insulto. Vamos lá para o Centro de Operações da Prefeitura, informações sobre o trânsito ao vivo para você. Fala, Macon, beleza? Boa semana, bom dia.
3: Oi, boa semana para você, Janote, a todos, ótimo dia. Vamos juntos conferindo essa movimentação já pela Zona Sudoeste, Cidade de Deus, evitar a todo custo. Dois ônibus já foram atravessados na estrada Marechal Miguel Salazar Mendes Moraes, que corta a comunidade na altura da Praça da Cidade de Deus. Isso em meio a uma operação policial. 10 linhas de ônibus já estão com desvios. Você que vem da Taquara, prefira a estrada dos Bandeirantes, chegada à Barra Olímpica, como forma alternativa de ida para a Barra da Tijuca. Destaque também da Avenida Brasil. Um acidente com carro e moto em Vigário Geral, no sentido centro, pela pista central. Reflexos para quem vem pela própria Brasil e também pela Dutra. Linha vermelha é rota alternativa, mas sabendo também das dificuldades desde o acesso da rodovia Washington Luiz rumo ao centro. Operação policial também nesta manhã pela área do Complexo da Maré. 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Já mais do trânsito, já na
2: beleza, 7:30, confirma aí. Vamos lá para a nossa redação, Leão. Beleza, bom dia, boa semana.
4: Muito bom dia, Janote, ouvintes ligados aqui no Redação Paradiso. Vamos juntos, semana começando já todas as informações que você precisa saber para sair de casa bem informado. Para você que já saiu de casa, vai ficar bem informado também, claro, os nossos colunistas com as principais informações sobre o mundo da saúde, do esporte e, claro, da nossa economia.
2: Muito bem, são 7:31. Tá tudo certinho contigo, tudo beleza. Vão pra vida, vão pra luta, vão pra batalha. Lava esse rosto, dá um up aí. Bom dia, Rio. Bom dia, Brasil.

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1: Bom dia pra você, boa semana. Você tá na Nova Paradiso FM, 7 horas 37 minutos. Estado quer abrir a caixa preta do terreno da Refite antes de possível leilão. Operação da PM na Maré mira terceiro comando puro. A ação já tem 7 baleados, entre eles um policial e 8 presos. Polícia Federal prende um homem com 28 frascos de medicamento para emagrecimento no Galeão. Projeto de coleta seletiva em comunidades de Niterói recolheu 708 toneladas de lixo reciclável em um ano. Jogo da NFL quebra recorde de público em eventos esportivos no Brasil esse ano. É uma manhã de céu nublado nessa segunda-feira aqui no Rio de Janeiro. A máxima prevista para hoje, 28 graus. Há previsão de chuva isolada a qualquer hora do dia. Nesse momento aqui no FM Hall, estamos ao lado do aeroporto Santos Dumont. Termômetro marcando 23, São Paulo capital 19, Brasília 22. Lion, tem mais?
2: Tem sim, Janote. Na edição de hoje do Redação Paradiso, você vai ficar sabendo também que além dessa operação da Polícia Militar, tem operação da Polícia Civil rolando. Operação essa que mira esquema de desvio de armas para facções criminosas. 4 pessoas já foram presas. Já mais detalhes.

0: Um sucesso atrás do outro. Esse foi o Alceu Valença, La Belle du Jour. Nova Paradiso FM 89,5, Rio de Janeiro. 7 horas 46 minutos. Como é bom trabalhar essa hora da manhã, nessa segunda-feira, de tempo mais ou menos. Ah, Maria, me dê paciência, Senhor. Tá tudo bem, tá animado você? Já comeu 2 queijos quentes, 1 brigadeiro, 1 galinha inteira? Jesus Cristo.
1: 1 galinha inteira, ótimo.
0: É possível, não para um segundo. Parece uma draga você, cara.
1: Claro, tô em fase de crescimento pros lados.
0: É, fase de crescimento. Ai, ai, nem me anima. Bota uma musiquinha pra me animar aí. Que é isso?
1: Que é isso?
0: O que é música de circo isso? É provocação? Ah, meu Deus do céu. Para de palhaçada, cara, vai. Quem é que tá acompanhando a gente aí? Se é que tem alguém vivo essa hora da manhã de segunda-feira.
1: Letícia junto com a gente, Cláudio Souza, taxista. Um abraço pra todos os amarelinhos, sempre dando carona pra gente, os motoristas de aplicativo, também os motoristas de ônibus, os porteiros, frentistas, Gil Cabrais junto com a gente, Jorge Barbosa, Daniel da Silveira, Leandro, Ângela Sá, Margarete, aqui um beijo pra você. Ah, inclusive Margarete. Margarete, se... Tá só a Margarete. Se for ela, ok. Porque uma moça chamada Margarete me parou na academia junto também com o Alexandre Porto. Fui malhar domingo, bonitinho.
0: Você malha?
1: Eu malho. Eu malho. Você que não. Aí o Alexandre Porto, do nada, foi pegar uma barra pra fazer, né, na polia reta, né? Aí ele pegou, ele tirou o fone. Você é o Sérgio Leão? Falei, sou. Ele, manda um abraço pro Janote, eu adoro vocês e tal, sabe o que? Eu falei, vou anotar, senão eu vou esquecer. Alexandre Porto, um abraço pra você. Aí na sequência, deu linha. Aí veio uma moça com o pai de outra, muito fofinha, falou, olha, se a Dani Deusa pode te chamar, eu também posso. Eu falei, do quê? Ela, de Leuzinho. É a dona Margarete do Maitá. Se for essa aqui, então já tá dando bem, se não é outra Margarete. Achei muito fofo. Ainda bem que a gente somos pessoas civilizadas, porque se a gente quiser fazer aprontar, a gente não pode aprontar, porque tem o quê? Os ouvintes estão observando a gente o tempo todo. É. Você sai do mercado, o ouvinte te observa.
0: Exatamente.
1: Eu tô na academia.
0: Eu entro no Uber, o ouvinte sabe quem é, ando pelo bairro, sabe quem é. Eu acho que a gente estamos ficando famosos, né?
1: A leninha vai ter que dar aumento.
0: Ah, Jesus, e o famoso, vou virar um nojo, cara.
1: Ah, inclusive, Marleninha, você viu no grupo ontem?
0: O que, que é, Marleninha? Cara, Marleninha arruma problema hoje nessa hora.
1: Marleninha ontem mandou no grupo que a mãe dela disse por que ela não vem como candidata a vereadora usando o nome Marleninha. Dona Piedade, um beijo pra senhora, a gente adorou.
0: Mamãe do céu, Marleninha de candidato. Bom, ia ser bom, pelo menos ficava longe da gente. Ia trabalhar em outro lugar, Jesus.
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0: Vamos lá, ô candidato Macon. Cadê o Macon? Macon não tá, não ligou. Acho que eu também não destravei isso. Vambora.
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0: Vai você, Macon, bora.
5: Paulo, sim, vamos lá, Janote, ó, falar ainda para evitar a Cidade de Deus por conta dessa operação policial que prossegue. A gente fala que a estrada Marechal Miguel Salazar Mendes de Moraes tem retenções até por conta de 2 ônibus que foram atravessados na altura da Praça da CDD. Com isso, a gente recomenda a estrada dos Bandeirantes, alternativa de caminho em direção à Barra, na sequência da Taquara. Trânsito já muito lento para quem segue em direção ao centro, saindo do Engenho Novo, Avenida Marechal Rondon até o Riachuelo, seguindo por Vila Isabel, Rua Teodoro da Silva, perda de tempo próximo da Barão de São Francisco, o que reflete também no Grajaú, José do Patrocínio, no final da descida da Serra Grajaú-Jacarepaguá. Ainda assim, a Serra é a melhor opção vindo da freguesia, evitando a linha amarela por conta da chegada difícil à Avenida Brasil, lá na frente, virada para a pista lateral em Manguinhos. Ida para a Zona Sul, melhora o aterro, gasômetro, Avenida Francisco Bicalho, muito congestionados rumo ao Rebouças. 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Volto já já.
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3: Muito bem, estamos de volta. Você está aqui na Nova Paradiso FM, 7:56. E o governo do estado vai à justiça para garantir acesso ao terreno da Refit em Manguinhos e realizar um verdadeiro raio-x da área antes que avance o processo de venda do parque industrial. Essa medida permitirá que órgãos estaduais e representantes do setor de combustíveis façam o reconhecimento do local e levantem as condições do terreno com o objetivo de identificar a existência e a extensão de eventuais passivos ambientais decorrentes das atividades realizadas na área. Entre os pontos de atenção estão as operações de descarga de combustíveis importados pela Baía de Guanabara. E a Polícia Militar iniciou na madrugada de hoje uma operação no Complexo da Maré contra o Terceiro Comando Puro, TCP. Segundo a corporação, até o momento, 7 pessoas foram baleadas, entre elas um policial militar. Todos foram socorridos e encaminhados para o Hospital Geral de Bom Sucesso. Além disso, até agora há pouco, 8 pessoas haviam sido presas. Os agentes apreenderam também 12 fuzis, 5 pistolas, granadas e drogas. Vamos lá, Laio.
4: Já note, a Polícia Civil também está nas ruas. A Polícia Civil iniciou na manhã de hoje uma operação contra um grupo investigado por desviar armas e munições para organizações criminosas em diferentes estados do país. Relatórios analisados pelos agentes durante a investigação apontaram movimentações financeiras superiores a 100 milhões pela quadrilha. 4 pessoas já foram presas. Ao todo, os agentes buscam cumprir 12 mandados de busca e apreensão e 12 mandados de prisão e 23 de busca e apreensão. A operação foi batizada de Operação Mercador e está sendo feita pelos agentes da Draco e da Desarme.

0: Esse foi o Cidade Negra, a estrada, Nova Paradiso FM 8 e 5.
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0: E o primeiro jogo de futebol americano aqui no Rio foi sucesso de público. Ao todo, 72.792 torcedores estiveram no Maraca ontem à tarde para assistir a vitória do Baltimore sobre o Dallas, 34 a 31 pela terceira rodada da NFL. O número de fãs presentes se aproximou do recorde de um duelo entre clubes no novo Maracanã, né, que foi reinaugurado em 2013 após as reformas para a Copa de 2014. Até hoje, a maior marca, claro, tinha que ser dele, de 73.244 presentes em Flamengo. 1-0 no Ceará, que deu ao rubro-negro o título de campeão brasileiro de 2025. Que orgulho! Olha aqui, terminada a vitória por 2-1 de Portugal sobre a Noruega nesse domingo em Oslo, Jorge Jesus voltou a se declarar ao Flamengo, mas destacou que um retorno no futuro está cada vez mais distante, especialmente após assumir um projeto a longo prazo à frente da seleção do seu país. Jorge Jesus tem 2 jogos à frente da seleção portuguesa e venceu ambos. Estreou com 1-0 sobre o País de Gales em Lisboa e nesse domingo agora fez 2-1 nos noruegueses em Oslo. Mais algumas novidades, meu caro Leão?
2: Sim, Gigi. A Espanha conquistou ontem o título da Copa do Mundo Feminina Sub-20 de 2026 ao vencer a Coreia do Norte nos pênaltis por 4-3 depois do empate sem gols no tempo normal e na prorrogação. É a segunda vez que a seleção espanhola ganha o torneio dessa categoria. A final da Copa do Mundo Feminina Sub-20 aconteceu na Polônia. No sábado, a Colômbia ganhou da Itália na mesma região, também nos pênaltis, e terminou com o terceiro lugar geral da competição.

0: 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Esse foi o Fábio Júnior em Rosca. 8:14. E, gente, hoje eu tenho par de convites para o espetáculo Víboras, a Arte do Insulto, dia 3 de outubro, sábado, 7 da noite, no Teatro Vanucci, no Shopping da Gávea. Tá afim desse par de convites? É só mandar pelo nosso WhatsApp, Eu Quero Teatro, bota teu nome completo e manda pra gente, tá bom? É o 99-8951-895.
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0: Bora, Macon.
2: Ficou pior. Na Vila de Caxias, linha vermelha, teve um acidente com carro e moto na altura da Infraero. Isso vai prejudicando ainda mais esse acesso da Washington Luiz, que já é difícil, vindo na sequência de Vila São Luís. Lá na frente, pela vermelha, no Caju, também guiçou um ônibus. Se for pela Avenida Brasil, continua engarrafamento da Penha até Manguinhos, onde também guiçou um ônibus mais cedo pela pista central. Esse, pelo menos, já foi retirado. Pessoal que está vindo de Irajá, pode pegar a Avenida Pastor Martin Luther King Jr., mesmo com a dificuldade Vicente de Carvalho. Um acidente mais cedo em Auma já foi resolvido. O trânsito é intenso na passagem por Engenho da Rainha, ainda assim bem melhor do que enfrentar a Avenida Brasil no deslocamento para o centro do Rio. 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Daqui a pouco eu volto.
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0: 8:15. E aí, Karen, bom dia.
4: Bom dia, Janote. Bom dia, super ouvintes da Nova Paradiso FM. Quando ocorre a eliminação de água? Pela urina, obviamente, pela pele através do suor, pela respiração, pasme e pelas fezes. Após um final de semana animado com consumo de álcool e carnes especialmente processadas, a eliminação é maior, chegando a ultrapassar a quantidade de 2 litros ao dia. Aliás, a urina é um ótimo indicador. Se você está desidratado, ela estará mais densa e mais escura e terá odor mais pronunciado. Na prática de exercícios físicos, você ganha hormônios de bem-estar e autonomia, mas perde sais minerais. Portanto, é fundamental se reidratar, garantindo seu desempenho e resultados, inclusive musculares. Atenção! Se a sua urina estiver excessiva, número de vezes e volume, e a sua sede exagerada, pode ficar a tempo que pode ser indicação de quadro de diabetes. Algumas dietas podem também aumentar a eliminação de água, portanto, fique atento.
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0: Gilberto Gil, Toda Menina Baiana. Nova Paradiso FM, 8 horas 25 minutos. Boa semana pra você, boa segunda-feira, que alegria, não é?
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0: Um homem de 44 anos foi preso em flagrante pela Polícia Federal com 28 frascos de tirzepatida, aquele medicamento que é usado para emagrecimento. Foi pego no aeroporto internacional aqui do Rio, Galeão. Passageiro natural de São Gonçalo, desembarcava de um voo vindo de Foz do Iguaçu com conexão em Porto Alegre. Segundo a Polícia Federal, claro, os medicamentos foram comprados no Paraguai. Passageiro não tinha documentação exigida para importação regular desses produtos. Iniciativa da Companhia Municipal de Limpeza Urbana de Niterói começou em 2020 e passou a recolher 708

0: de Niterói terão de ficar atentos às mudanças nos locais de votação nas eleições deste ano. Ao todo, 11 unidades eleitorais da cidade foram alteradas, segundo a Prefeitura, que preparou uma operação especial de transporte para o primeiro turno, agora dia 4 de outubro. Além da gratuidade dos ônibus municipais, garantida por determinação do Tribunal Regional Eleitoral aqui do Rio, TRE, a frota vai circular com frequência equivalente aos dias úteis e vai contar com duas linhas circulares extras na Zona Norte, área que concentra a maior parte das alterações. As medidas também serão adotadas caso haja um segundo turno marcado para o dia 25 de outubro. Então, você que é de Niterói, fique atento aí ao seu e-título para você ver se o seu local de votação foi ou não alterado.
1: E olha, tá facinho de consultar o TSE. Até tem uma colinha aqui, ó. Você vai querer uma? Porque é número que não acaba mais, ó. Tem quatro aqui.
0: Boa.
1: Ó, deputado federal, deputado estadual, senador, outro senador, governador, presidente da República, tem que decorar muito número. Eu peguei essa colinha aqui, quer uma?
0: Quero.
1: Te mandar uma. E para saber o local de votação, por exemplo, você que ainda não sabe, quer confirmar se é o de sempre, por exemplo, o meu é o de sempre. É só entrar no TSE, bota o teu CPF lá, sai na hora, chupetinho.
0: Ou baixar o aplicativo do e-título.
1: Pode também.
0: Aí
1: pode também.
0: CPF, vai.
1: É.

0: Nova Paradiso FM, 8:34. E chegando junto, acompanhando a gente, diga lá.
1: Paulo Deus, Cristiane Veiga, Orlando aqui junto com a gente, Carlos Henrique, Regina Maria, Conceição, Milton César, Fernando Antônio, Walter, Luciano Vergueiro, Jorge Ricardo, Viviane... Cadê? Deixa eu pegar aqui mais quem...
0: É Milton César ou Newton César?
1: Milton César.
0: É porque me lembrei do cantor Newton César, que cantava Férias na Índia. A Índia fui em férias passear. Esse é um clássico. Simpático.
1: Motorista de aplicativo. Eduardo Henrique. Você tá aqui morrendo de rir com a gente. É, Eduardo, a gente tem esse poder, né? De arrancar boas risadas de vocês.
0: Temos mesmo?
1: Temos. Norma Sueli, um beijo. E é isso. Obrigado, gente, pela companhia de vocês sempre.
0: Valeu, gente. Todo mundo aí. Beijo, hein? Boa segunda-feira. Vai na paz.
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0: Macon, você conhece o Newton César? Ele não tá, né? É porque eu esqueci de desligar aqui. É o negócio. É uma aí, né? Dá licença.
3: Vou travar, peraí.
0: Você conhece o cantor Newton César?
4: Sim, Janote. Janote, sim. Agora sim, já tô na escuta, perfeito. Ah, Newton César, gosta da música Férias na Índia.
0: É, isso aí que eu tava cantando. Excelente canção, né?
4: Exatamente, de 1969. Maravilhosa.
0: 69? Eu gosto. Mas tu sabia isso de cabeça, rapaz?
4: Essa sim, as outras não. Se me perguntar de outras assim, tem uma felicidade. Mas essa felicidade eu não me lembro de quando que é, não. Mas essa Férias na Índia eu me lembro.
0: Você já escutou Encantador de Serpentes com o Jorge Maltner?
4: Não escutei.
0: Essa você tem que escutar, tenho certeza que você vai gostar. Se eu não me engano, é o Jorge Maltner com o Robertinho do Recife. Hilária. Muito bacana. Mas vamos lá, vamos pro trânsito, que é o que interessa.
4: Boa dica, Janote. Vamos lá. A gente fala agora sobre a ida para a Zona Sul, porque ainda tem impacto na Avenida Francisco Bicário, na situação de acesso elevado sobre a Avenida Paulo de Fronteira, ainda para o Rebouças, lá na frente, chegou a enguiçar até um ônibus na saída para a Rua Jardim Botânico, próximo da Rua Professor Saldanha. Isso deixou o trânsito intenso também na saída para a Zona Sul. Se for pelo túnel Santa Bárbara, há pouco tempo teve um acidente com carro e moto próximo da Sapucaí no elevado 31 de março. Passagem pelo Catumbi segue o trânsito intenso, mas com menos congestionamento depois de resolvido esse acidente. O Aterro do Flamengo é a melhor alternativa na partida para a Zona Sul. Quem puder, evite a linha vermelha. Na altura da Infraero, chegou a ter mais cedo um acidente com carro e moto. A gente está observando também muito engarrafamento na saída para a rodovia Washington Luiz, o que prejudica também o trânsito na direção da Baixada. Rumo à Baixada, não tenha dúvidas, a Brasil é melhor. Agora, no sentido centro, não tem jeito, segue a perda de tempo na Brasil, principalmente na passagem pela Maré. 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Já volto, Janote.
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0: 1972, novela Selva de Pedra. Esse foi o B.J. Thomas, Rock and Roll Lullaby. Que climão, hein?
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0: 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A China e os Estados Unidos concordaram em reduzir as tarifas impostas sobre os 60 bilhões de dólares em mercadorias importadas um do outro, abrangendo uma variedade de produtos que vão do milho norte-americano aos cosméticos e dos eletrodomésticos chineses aos brinquedos. Por meio do Conselho de Comércio, Estados Unidos e China, ambos os países recomendaram cada um 30 bilhões de dólares em comércio de bens não sensíveis para um tratamento tarifário mais favorável, afirmou a representante de comércio dos Estados Unidos, Jamison Greer, em um comunicado divulgado no domingo. Olha, e a NVIDIA anunciou na manhã de hoje uma nova plataforma de segurança que, segundo a fabricante de chips, pode impedir que agentes de inteligência artificial saiam do controle. A empresa afirmou que a Open Safety Plataforma, como é chamada essa solução, reúne softwares que estabelecem limites para a atuação dos agentes. O anúncio ocorre após uma série de revelações de grandes empresas de IA sobre modelos que escaparam do controle e invadiram sistemas de outras organizações. Vamos lá, Leão, diga.
2: Olha, Janotti, o cantor Netinho de Paula, de 56 anos, revelou publicamente que foi diagnosticado com câncer na amígdala e anunciou uma pausa na agenda de shows para cuidar da saúde. O cantor falou sobre a doença durante sua apresentação no projeto Samba 90 Graus, nesse final de semana na região de Manaus. No palco, Netinho disse que decidiu se pronunciar depois que informações sobre seu quadro de saúde começou a circular na imprensa. Ele afirmou estar tranquilo e contou que pretende suspender os compromissos profissionais por cerca de 30 dias para passar por uma cirurgia. Fica aqui o nosso desejo de melhora e cura para o Netinho de Paula.

0: Um sucesso atrás do outro. Steve Wonder, Isn't She Lovely? Nova Paradiso FM, 9:01. 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
0: Olá para o Centro de Operações da Prefeitura. Informações sobre o trânsito ao vivo com Felipe Macon.
3: É isso, Janote. Estamos vendo agora a primeira galeria do túnel Rebouças com imagens no sentido centro. Os bombeiros dentro do Rebouças, somente uma faixa liberada após um acidente com carro e moto. Enquanto isso, os reflexos cada vez maiores na saída da Zona Sul, pela Lagoa, Avenida Borges Medeiros, desde o acesso pela Rua Mário Ribeiro Engarrafada e a Epitácio Pessoa a partir do Parque da Catacumba. Quem tiver que sair da Zona Sul, ou vai pelo túnel Santa Bárbara ou pelo Aterro do Flamengo. Esquece o Rebouças. Essa reportagem também, Janote, apurou a situação da linha vermelha. Ruim o trânsito em direção à rodovia Washington Luiz e prossegue assim. A Polícia Rodoviária Federal informou agora há pouco que houve um princípio de manifestação com uma tentativa de fechamento do acesso da linha vermelha para a rodovia Washington Luiz. Equipes da Polícia Rodoviária Federal, da Polícia Militar e da Força Municipal foram para o local para conter aí os manifestantes nesse fechamento total. Há reflexos para quem vem da linha vermelha na altura da Infraero. A Avenida Brasil continua a melhor alternativa para quem precisa chegar a Dutra ou mesmo seguir para Rio Petrópolis. No sentido centro, segue a lentidão na passagem pela Maré. 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Já já voltamos por aqui.
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0: 9:04 e aí, Theo, bom dia.
5: Bom dia, Gianotti. Muito bom dia a todos. E ontem foi um domingo diferente para o torcedor carioca, que está acostumado com os jogos de futebol do Campeonato Brasileiro para alegrar as suas tardes. Porém, com a data FIFA acontecendo e a competição paralisada, foi a vez do futebol americano se tornar protagonista. Pela primeira vez na história, o Maracanã recebeu uma partida oficial da NFL, principal liga de futebol americano do mundo. Para um pouco mais de 72 mil pessoas, o maior público do estádio no ano, o Baltimore Ravens derrotou o Dallas Cowboys por 34-31, com direito a 3 viradas e o ponto da vitória saindo no último lance. O grande herói dos Ravens foi o kicker Tyler Loop, que acertou um field goal de 57 jardas no último segundo e garantiu a vitória. Além do jogo, os torcedores no estádio e os que acompanharam pela televisão assistiram ao famoso show do intervalo das partidas da NFL. O brasileiro Pedro Sampaio e o porto-riquenho Rick Martin fizeram uma apresentação de cerca de 6 minutos com muitos sucessos e saíram aplaudidos. No mais, o evento, que foi o terceiro da NFL em território brasileiro, tiveram outros 2 em São Paulo, foi um sucesso. E por enquanto foi isso, Gianotti. Mais tarde eu tô de volta com mais informações.
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0: Eduardo Dussek cantando no banheiro. Nova Paradiso FM 913.
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0: O presidente do STF, Edson Fachin, recebe na manhã de hoje os ministros Cássio Nunes Marques, André Mendonça e Dias Toffoli, que integram a composição titular da Corte Eleitoral. A reunião será fechada e não deve constar da agenda oficial. A conversa ocorre em meio à crise entre ministros do STF e à preocupação com possíveis reflexos no TSE às vésperas da eleição. Nos bastidores, uma avaliação é de que aliados do ministro Alexandre de Moraes estariam tentando levar a crise do Supremo para o Tribunal Eleitoral. Segundo essa leitura aí, o movimento teria começado após uma manifestação pública de Gilmar Mendes sobre a atuação do TSE e o papel da corte no processo eleitoral. O governo federal marcou uma reunião para amanhã com representantes de clubes de futebol para discutir os impactos da proibição das bets aqui no Brasil. O encontro foi confirmado pelo Ministério do Esporte e ocorre após a reação negativa dos clubes à medida provisória que determinou o fim das plataformas de apostas de cota fixa. A medida provisória que proíbe sites e aplicativos de bets foi publicada na última sexta-feira e, pelas regras, as empresas terão até 6 de outubro para sair do ar. Vamos lá, Leão, fala.
2: Já note, na reta final da campanha, os presidenciáveis intensificaram uma batalha no Tribunal Superior Eleitoral, né, o TSE, e também no Supremo Tribunal Federal, o STF, contra adversários. A maioria dos embates tem sido travada no TSE, que recebeu ao menos 450 ações envolvendo candidatos ao Palácio do Planalto. Grande parte dos pedidos envolve questionamentos sobre posicionamentos ou ataques dos adversários, seja em vídeos com utilização de inteligência artificial, propaganda, jingles e até declarações em entrevistas. Esses casos configuram, segundo as campanhas, propaganda antecipada, irregular e propaganda negativa, ações que são vetadas pela Justiça Eleitoral.

0: Um sucesso atrás do outro. Essa foi a Cher, Believe. Nova Paradiso FM, 9 horas 23 minutos. Quem está acompanhando a gente, Pôncios?
1: Olha, vou falar aqui a lista já já, mas aproveitar que a gente tocou Cher, mandar aqui um abraço pro ouvinte Carlos Oliveira Chá, que foi ele, inclusive, que mandou mensagem na sexta-feira, colocando: cadê minha diva pop Cher na programação? Tá aí, o ouvinte manda, a gente obedece, né, Gigi?
0: É verdade, a gente faz o possível pra agradar todo mundo, embora isso seja impossível. Mas vamos lá.
1: Simbora, Luiz Costa junto com a gente, Vivian, aqui, Albenice Melo junto com a gente, Humberto, Lúcia Maria, Rosa aqui, ó, vibrando, dizendo: Cher, meus tempos de juventude, amei. Renato vibrando com a Cher aqui também. Outro Renato, Renato César junto com a gente. Deixa eu ver aqui quem é esse aqui. Milton Lavinas junto com a gente. Maria Luísa, Marco Aurélio, Eugênio Moreira, Isabela Rocha, Maurício Soares. Gente, um beijo, obrigado pela companhia sempre, viu?
0: Valeu, gente, beijo, saúde, excelente semana, aproveitem.
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0: Me disseram, não sei se é verdade, mas quem gosta muito da Cher também é o Macon, né, Macon?
3: Gosto sim, Janote. Tá, eu vi muito, muito. Na minha adolescência eu vi muito.
1: Você dançou muito Cher?
3: Oi, não entendi, perdão.
1: Você dançou muito Cher?
3: Ah, demais. E botava o som no alto, assim, de café no prédio reclamava. Isso ficou um trauma na minha cabeça.
1: Mas caracterizado ou de Macon mesmo?
0: Não bota pilha.
3: Aí é uma mistura, né? Não sei nem o que falar disso. Pessoal que vai seguindo, gente, só ressaltar isso aqui da linha vermelha. A gente está vendo a Polícia Rodoviária Federal na pista sentido Baixada, na altura do acesso da rodovia Washington Luiz. Tem um ônibus parado na faixa mais à esquerda e os agentes na faixa mais à direita. Está estreito de passar. A fiscalização foi redobrada depois de uma tentativa de fechamento da linha vermelha nessa pista sentido Baixada Fluminense. Há muito impacto para quem vem na altura da Infraero. Evite a linha vermelha, tanto para o acesso da Washington Luiz quanto rumo à rodovia Presidente Dutra. Prefira a Avenida Brasil. A gente também está de olho no trânsito da Zona Sul. Tem os reflexos ainda pela Lagoa, depois de um acidente que teve na primeira galeria do túnel Rebouças. Foi liberado agora há pouco, envolvendo carro e moto. Os bombeiros saíram já do local, ainda assim tem lentidão pela Borges e também pelo Epitácio Pessoa. Autoestrada Lagoa Barra, você que vem no sentido Gávea, vai encontrar o trânsito mais difícil depois da Praça Cibeles, por conta desse panorama da Lagoa agora. Chegada à Avenida Ayrton Senna, linha amarela, com trânsito muito intenso. Você que vem da Taquara, prefira a Estrada dos Bandeirantes, uma barra. Evite a Cidade de Deus. A gente lembra uma manhã com operação policial, inclusive dois ônibus chegaram a ser atravessados na Estrada Marechal Miguel Salazar Mendes de Moraes. 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Já já volto com o Zé Costa.
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0: 9 horas 27 minutos, hora de economia. Vamos para São Paulo. E aí, Gradilone, bom dia.
5: Bom dia, Gianotti. Bom dia, ouvintes da Nova Paradiso. A semana está começando com o dólar em alta. A moeda americana.

0: pressão do mercado e os preços voltaram a subir. Há uma grande preocupação com o impacto dessa alta do petróleo na inflação americana. Os juros dos títulos públicos do Tesouro americano estão nos níveis mais altos em 20 anos. E a probabilidade de que o Banco Central americano eleve os juros na reunião de outubro permanece muito alta. É isso aí, meu caro. Um bom dia e uma boa semana para você e para os ouvintes da Nova Paradiso. Até amanhã.
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1: Nova Paradiso FM, 9 horas 38 minutos. E o Papa Leão XIV conclamou agora há pouco a Europa a sacrificar algumas posições pelo bem maior da paz. Fez um alerta contra a ilusão do rearmamento e pediu dignidade nas relações internacionais cada vez mais bárbaras. O pontífice americano-peruano pronunciou em Metz durante a última etapa da sua viagem à França. Um discurso sobre a paz e a Europa num cenário em transformação entre a guerra na Ucrânia, a ascensão da extrema-direita europeia e a imprevisibilidade do presidente dos Estados Unidos, Donald Trump.
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1: Formada por três nomes fundamentais da música brasileira, Vinícius Cantuária, Arnaldo Brandão e Dadi Carvalho, uma outra banda chega ao Teatro Rival Petrobras com o espetáculo Agora Vocês, nessa quarta-feira, dia 30 de setembro, às 7h30 da noite. O trio apresenta um repertório formado exclusivamente por sucessos de suas carreiras e de grandes parceiros. O show vai ser no formato intimista. Portanto, Vinícius Cantuária, Arnaldo Brandão e Dadi Carvalho, uma outra banda chega ao Teatro Rival Petrobras. Ah, o que temos agora? Ah, diga, Leão, fala.
3: Fofoquinha.
1: Diga.
3: Você hoje tá casado, né?
1: Claro.
3: Muito bem casado.
1: Sim.
3: Mas nos seus tempos antes de casar, você já se interessou ou se relacionou com pessoas mais jovens?
1: Uma diferença grande de idade? Não. Geralmente pouca diferença de idade.
3: A gente geralmente acaba falando muito de mulheres aqui, né? Que se interessam por rapazes mais jovens. Mas, olha que Cauã Raymond andou, a fila andou, né? Tava solteiro, agora não. Mas deixa eu te falar uma coisa... A diferença é grande, tá? Começou agora com uma paquerazinha, agora engrenou de vez.
1: Ele tem quantos anos pra começar?
3: 47.
1: 47. E ela?
3: Então, tá namorando, ficando, né? Conhecendo uma estudante de medicina de 20 anos.
1: Ah, sim, bem mais nova, né?
3: Bem mais nova. Sim. Pietra Cupelo. Deixa eu te mostrar aqui pra você já ter suas primeiras impressões. Eu quero seus comentários.
1: Deixa eu ver se ele tem bom gosto. Ah, mas ele tem bom gosto.
3: Tem. Cauã Raymond e a Pietra Cupelo fizeram sua primeira viagem juntos como casal, né? Passaram o final de semana na Bahia, Salvador, e não se preocuparam em disfarçar, mas estão naquela ainda de, sabe, não se preocupem em disfarçar, mas estão ainda nas entrelinhas, tipo assim, o Cauã posta a foto do hotel,
1: sim,
3: ela posta
1: entendi.
3: A foto do café da manhã no mesmo hotel,
1: estão
3: dando aquelas pistas que estão no mesmo lugar, né, e tudo mais e tal, né? Cauã e Pietra aproveitaram aí a baixa temporada e se hospedaram, né, numa casa com uma vista paradisíaca, né, do mar e também da natureza. Sabe quanto custa a diária da casa que eles estão?
1: 3 mil.
3: 21 mil reais.
1: Nossa senhora.
3: Entendeu? É isso.
1: Deixa
3: eu mostrar mais da Pietra aqui antes de você ir pro break.
1: Eita, papai.

0: Esse foi o Djavan Samurai, Nova Paradiso FM 9:48.
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0: E você acompanhou no Redação Paradiso de hoje. Estado quer abrir a caixa preta do terreno da Refite antes de possível leilão. Polícia Federal prende homem com 28 frascos de medicamento para emagrecimento no Galeão. Projeto de coleta seletiva em comunidades de Niterói recolheu 708 toneladas de lixo reciclável em um ano. Jogo da NFL quebra recorde de público em eventos esportivos no Brasil esse ano. E como é que fica o tempo, Leão? Vamos.
2: Olha, já note, a segunda-feira aqui na capital fluminense será de céu nublado a parcialmente nublado, segundo o sistema Alerta Rio. A atuação de ventos úmidos do oceano em conjunto com a atuação de áreas de instabilidade vão influenciar o tempo aqui na cidade. A previsão é de céu nublado, com chuva fraca e isolada a qualquer momento. Os ventos estarão fracos a moderados, sendo mais intensos nos períodos da tarde e noite. Máxima prevista, 29 graus.

0: É, senhoras e senhores, chegamos ao final. Essa é a última do Redação de hoje, a saideira com Legião. Ainda é cedo. 89,5 Rio de Janeiro, Nova Paradiso FM, 9,57. 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E eu encerro o programa de hoje com Walt Disney. Ele diz o seguinte: eu gosto do impossível porque lá a concorrência é menor. Bom dia, Rio. Bom dia, Brasil.
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0: Fala, gente bonita. Beijo, tô indo embora. Volto amanhã às 7h30 da manhã, segunda-feira de manhã, cedinha, de lascar, né? É, senhor Zé Costa já tá por aqui. Foi lá pra São Paulo, foi naquele cabeleireiro famoso. Fez um novo corte, percebeu?
3: Sim, sim.
0: Eu gostei, ficou bom.
3: É pra minha festa sábado agora, né? É,
0: deu uma rejuvenescida boa.
3: Jaça, hein? Obrigado.
0: É, foi Jaça?
4: Jaça?
3: Foi Jaça. Foi.
0: E
4: como é que você pediu o corte? Jaça,
0: não. Fez a sobrancelha também. Tu tá pintando essa sobrancelha.
3: Você acha,
0: tá pintando?
3: Você acha que eu fiquei mais novo?
0: Deu uma
3: reta. Assim, uns 15 dias mais novo?
0: Ah, uma meia hora.
4: Como é que você pediu pro Jaça cortar o cabelo? Como é que você pediu pro Jaça?
3: Vem cá.
0: Ah, não, pelo amor de Deus, você não. Ai, Jesus Cristo. Olha, Zé Costa, até as duas. Parou? Acabou?
3: Você tá com pressa? Hoje são 9h59 ainda.
0: Tô com pressa, eu tenho um compromisso, 11 horas da manhã.
3: Mas
0: vocês
3: sabem. Mas eu só entro no ar às 10 horas. Eu não sei
4: porque ele é um rádio e meu Instagram.
0: Tchau.
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14: Muito bom dia para você. 10 horas e 6 minutos, segunda-feira. Hoje é dia 28 de setembro de 2026. Eu, Zé Costa, tô chegando, vou ficar com você até as 2 da tarde, como sempre, trazendo um sucesso atrás do outro.
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14: E nada de preguiça não, hein? Que hoje é segunda-feira, mas tem que ser animado. Começar bem a semana. É ou não é? Pet Shop Boys pra começar. Always on my mind. Bom dia pra você. Excelente segunda-feira. Ótima semana. Tudo de bom.

0: All Green, Let's Stay Together. 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Agora são 10h16.
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0: roupa nova dona da novela Rock Santeiro, 1985. Clássico de novela, na Nova Paradiso.
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0: Informações chegando direto do Centro de Operações da Prefeitura do Rio, Felipe Macon. Muito bom dia.
2: Pois é, Costa, um ótimo dia para você e para todo mundo da Melhor. Na Nova Paradiso, a gente vai direto com a informação da linha vermelha por conta de uma ocorrência policial com ônibus que foram sequestrados, tiveram as chaves retiradas próximo do acesso da rodovia Washington Luiz. Chegou a ter um bloqueio total na pista sentido Baixada Fluminense. O policiamento está reforçado na área. Enquanto isso, os impactos para quem vem desde a cidade universitária vai encontrando muita perda de tempo pela linha vermelha. Praticamente não anda, até porque chegou a acontecer uma interdição total. Precisando ir para Dutra, então rodovia Washington Luiz, rumo à Baixada, prefira a Avenida Brasil. 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A sua conta não deveria ser mais uma. Conta negócio do Mercado Pago. Abra a sua. Já volto, Zé Costa.

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9: Sucessos como esse. Agora são 10h36.

Na Nova Paraíso, da Nova Paradiso, você ouve Elton John e Dua Lipa, Cold Heart. Agora faltando 13 para as 11. Sandra Sá.

0: Frank é proibido fumar. Antes, Madonna, Vogue Madonna, que ontem foi premiadíssima no VMA, Video Music Awards.
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0: Parabéns para a Madonna. E quem tá de volta agora é ele, Felipe Macon.
2: Pois é, Costa, de volta. Pessoal que segue agora do Pechincha para a Freguesia encontra melhores condições na Estrada do Pau Ferro, comparando a Avenida Jeremário Dantas. Quem vai pela Serra Grajaú Jacarepaguá faz um excelente negócio em direção ao centro do Rio se quiser evitar a linha amarela, ainda com uma movimentação intensa na chegada à pista lateral da Avenida Brasil. Persiste o trânsito intenso na Brasil rumo ao centro, até o Caju, quebrando por dentro de Benfica, Rua Senador Bernardo Monteiro. Boas condições. A gente lembra que houve uma ocorrência policial na linha vermelha, na altura do acesso da rodovia Washington Luiz, com chaves retiradas de ônibus, deixando interdições na pista sentido Baixada Fluminense. Prefira a Avenida Brasil, rumo à Baixada. 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Já já volto, Zé.
0: Valeu, até já.
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0: O governo do estado vai à justiça para garantir acesso ao terreno da Refit, em Manguinhos, e realizar um verdadeiro raio-x da área antes que avance o processo de venda do parque industrial. A medida permitirá que órgãos estaduais e representantes do setor de combustíveis façam um reconhecimento do local e levantem as condições do terreno para identificar a existência e a extensão de eventuais passivos ambientais decorrentes das atividades realizadas naquela área. A segunda-feira dos cariocas será com névoa úmida isolada. Segundo o Sistema Alerta Rio, a atuação de ventos úmidos do oceano, em conjunto com a atuação de áreas de instabilidade, influencia o tempo na cidade. A previsão é de céu nublado, com chuva fraca isolada a qualquer momento, pelo amor de Deus. Os ventos estarão fracos a moderados, sendo mais intensos nos períodos da tarde e da noite. Máxima prevista, 29 graus.
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21: Sem escalas começando, você vai curtir muita música boa a partir de agora, direto até o final da hora, sem intervalos. 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Começando sem escalas assim com Simply Red For Your Babies. 11 e 7, um sucesso atrás do outro, sem intervalos.

Debbie Gibson, Only in My Dreams. Quanto tempo que eu não ouvia isso, muito legal. Essa é a Nova Paradiso, agora 11h19. Gilberto Gil.

0: Steve Winwood, Higher Love na Nova Paradiso, e a gente segue com um sucesso atrás do outro, sem intervalos, até o final da hora, agora 11h27.
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1: George Michael. Faith, na Nova Paradiso, no Sem Escalas, que tá rolando e trazendo para você um sucesso atrás do outro, sem intervalos. 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Daqui a pouco, finalzinho da hora, a gente traz o resultado. Aliás, um pouquinho antes do final da hora, porque meio-dia tem que entrar pontualmente o horário eleitoral obrigatório. 11h34 e a gente segue no Sem Escalas com Bruninho. Bruno Mars na Nova Paradiso.

0: Lobão, corações psicodélicos. Encerrando o nosso Sem Escalas, um sucesso atrás do outro, sem intervalos, aqui na Nova Paradiso. Resultado da promoção chegando para você, kit Ama Capariz. Dois perfumes femininos, dois perfumes masculinos, saindo para o Cláudio Fernandes dos Santos. Cláudio Fernandes dos Santos, final do telefone 3103. Cláudio, manda uma mensagem para a gente aqui no WhatsApp dizendo que você foi premiado, viu? Que você tá ligado aí, curtindo a gente. Cláudio Fernandes dos Santos, 3103, manda agora uma mensagem dizendo: oi, foi eu que ganhei a promoção. Manda aqui no nosso WhatsApp da Nova Paradiso, valeu?
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0: Informações do trânsito, ele tá de volta. Diga, Felipe Macon.
2: Pois é, a gente dá uma conferida no trânsito da Zona Sul. Quem puder, evite a Rua das Laranjeiras. Permanece uma obra interditando parcialmente a via na altura da Rua Alice, deixando congestionamento rumo ao Cosme Velho e também na direção do Catete. Quem segue para a Zona Sul pelo Rebouças, a chegada à Rua Jardim Botânico com uma perda de tempo na altura do Parque Laje rumo à Gávea, a Avenida Borges Medeiros com o mesmo panorama nas proximidades da sede náutica. Chegando do túnel acústico, o trânsito é intenso na Praça Cibeles. Avenida Niemeyer, alternativa de caminho para quem vem de São Conrado. 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É isso, Zé, vou ficando por aqui, mas amanhã tô de volta na melhor, na Nova Paradiso.
0: Valeu, Macon, abraço.
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0: O primeiro jogo de futebol americano no Rio foi sucesso de público. Quase 73 mil torcedores estiveram no Maracanã ontem à tarde para assistir a vitória do Baltimore Ravens sobre o Dallas Cowboys por 34 a 31. O número de fãs presentes chegou perto do recorde de um duelo entre clubes no novo Maracanã, depois das reformas para a Copa do Mundo de 2014, que é de 73.244 presentes no jogo Flamengo 1, Ceará 0, que deu ao rubro negro o título de campeão brasileiro de 2025.
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2: O seu dinheiro trabalha para você ou só passa pela sua mão? Porque a maioria das pessoas, seja CLT, seja empreendedor, vive num ciclo que nunca sai do lugar. Ganha, gasta tudo e espera o próximo pagamento. E repete isso a vida inteira. No fim de 10 anos, trabalhou demais e não acumulou nada. A virada começa na cabeça e começa cedo. Primeiro, a sua missão é aumentar a sua renda, buscar formato, conhecer de negócios, um jeito correto de ganhar mais do que ganha hoje. Isso vale para o funcionário e vale para o dono do negócio. Mas aumentar a renda sozinho não resolve. Porque se tudo que entra também sai, você só aumentou o tamanho do buraco. O segundo passo é o que quase ninguém faz: controlar o gasto e transformar o que sobra em aplicação, em investimento. Porque dinheiro parado na conta não cresce. Dinheiro aplicado, sim. É ele trabalhando enquanto você dorme. E o terceiro é manter a mente ativa, sempre caçando oportunidade. Porque quem para de procurar, para de crescer. Não importa quanto você ganha, importa quanto do que você ganha vira patrimônio. Rico não é quem ganha muito, é quem faz o dinheiro render. 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
4: É isso, você que está aí no site da Nova Paradiso ou no nosso aplicativo vai continuar curtindo a nossa programação musical. Daqui a pouco aqui no rádio, em 89,5, entra a propaganda eleitoral obrigatória. Eu, Zé Costa, volto a falar com você aqui no rádio, 12:30. Até já!

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10: Muito bem, tô de volta. Depois da propaganda eleitoral obrigatória. Aliás, já escolheu os seus candidatos, já sabe quem vai votar? Domingo agora, dia 4, hein? Tamo de volta aqui, meio-dia 32, Nova Paradiso, trazendo um sucesso atrás do outro pra você. Eu, Zé Costa, tô aqui até as 2 da tarde. Vamos juntos.
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10: 1991. The Farm, All Together Now. Boa tarde, boa segunda-feira, ótima semana.

Carabi, Desirrei, você ouve na Nova Paradiso e ouve mais. Faltando 15 para uma, Flávio Venturini. Clube da Esquina 2.

0: Os Paralamas do Sucesso Óculos, na Nova Paradiso.
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0: Um homem de 44 anos foi preso em flagrante pela Polícia Federal no aeroporto do Galeão com 28 frascos de tirzepatida, um medicamento usado para emagrecimento. O homem, natural de São Gonçalo, desembarcava de um voo vindo de Foz do Iguaçu e, segundo a PF, os medicamentos foram comprados no Paraguai. O passageiro, claro, não tinha a documentação exigida para a importação regular dos produtos. Iniciativa da Companhia Municipal de Limpeza Urbana de Niterói, que começou em 2020, recolheu em 2025 708 toneladas de materiais recicláveis. Atualmente, resíduos separados nas comunidades da cidade representam cerca de 11% de todo o volume de recicláveis coletado pela Companhia de Lixo de Limpeza Urbana de Niterói. A iniciativa utiliza contêineres identificados por cores para facilitar a separação de resíduos orgânicos, como restos de comida e cascas de alimentos, de outros materiais recicláveis, como papel, plástico e vidro. São 67 equipamentos instalados em 24 comunidades de Niterói.
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17: Olá, querida e querido ouvinte, me conta, você anda esquecendo coisas com mais frequência? Antes de pensar imediatamente em um problema neurológico, vale observar fatores muito mais comuns. Seu sono, seu nível de estresse, alimentação, sedentarismo, consumo de álcool, certos medicamentos, tudo isso pode influenciar a sua memória e a sua concentração. Isso não significa ignorar sintomas persistentes, mas sim entender que o cérebro também depende dos seus hábitos do dia a dia. Você quer aprender como cuidar do seu cérebro e da sua saúde? Siga o meu canal do YouTube, Dr. João, que lá eu te ensino.
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24: Vamos então para mais um Sem Escalas, começando agora. Muita música boa, direto, uma atrás da outra até o final dessa hora. 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E abrindo o nosso Sem Escalas. Abrindo o desfile de sucessos sem intervalos, tem Elton John.

Living Daylight, Sahá, você ouve na Nova Paradiso. E ouve muito mais, claro. Agora 1:18, a gente segue com Vanessa da Mata.

Essa é uma música do Raul Seixas, gravação aí com Débora Blando, A Maçã, que foi da trilha sonora da novela O Mapa da Mina, do ano de 1993. E você ouviu aqui na

Happy! Esse é Pharrell Williams na Nova Paradiso, no 100 escalas que tá rolando, trazendo um sucesso atrás do outro, sem intervalos para você até o final da hora. 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Agora 1h34 e esse 100 escalas segue trazendo um sucesso atrás do outro sem intervalos. Agora tem Yahoo, Mordida de Amor.

Guilherme Arantes, cheia de charme na Nova Paradiso. 15 minutos faltando para as duas. Foreigner.

0: Eita! Eu e Patrícia Cunha dançando loucamente aqui no estúdio. Cheryl Lincoln, Encore, encerrando Sem Escalas.
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0: É isso, encerrando Sem Escalas, resultado de promoção. Par de ingressos para o espetáculo de humor Maldita. Ingressos para sexta-feira agora, Teatro Total Energies na Glória. Quem tá levando é André Ramos Junqueira Ozônio. Olha, final do telefone 5036. André Ramos Junqueira Ozônio. André, faz o seguinte, pega o seu celular e manda um alô pra gente aqui no WhatsApp da Nova Paradiso pra mostrar que você tá ligado aí, tá curtindo a Nova Paradiso e merece ganhar esses ingressos, né? Pelo amor de Deus, tem que estar ouvindo. Então manda aí o seu alô pra gente aqui no 998951895. Manda aí, oi, fui eu que ganhei, alô, o que é que eu faço agora, meu Deus do céu? Manda aí que você vai receber todas as informações.
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0: A China e os Estados Unidos concordaram em reduzir as tarifas impostas sobre 60 bilhões de dólares em mercadorias importadas um do outro, abrangendo uma variedade de produtos que vão do milho norte-americano aos cosméticos, dos eletrodomésticos chineses aos brinquedos. Por meio do Conselho de Comércio Estados Unidos-China, ambos os países recomendaram cada um 30 bilhões de dólares em comércio de bens não sensíveis para um tratamento tarifário mais favorável, segundo o comunicado do representante de comércio dos Estados Unidos, Jameson Greer. E a NVIDIA anunciou na manhã de hoje uma nova plataforma de segurança que, segundo a fabricante de chips, pode impedir que agentes de inteligência artificial saiam do controle. A empresa afirmou que a Open Agent Safety Platform, como é chamada a solução, reúne softwares que estabelecem limites para a atuação dos agentes. O anúncio ocorre após uma série de revelações de grandes empresas de IA sobre modelos que escaparam do controle e invadiram sistemas de outras organizações. Boa tarde, Patrícia Cunha.
5: Ótima tarde, Zé. Ótima segunda-feira. Ótima
0: final de semana, foi bom?
5: Olha, no dia da minha folga, resolveu fazer aquele tempo, né? Daquele jeito, esquisito. Aí, lindo no dia que eu trabalhei no sábado, no domingo aqui. Aí eu não sei nem sair de casa.
0: Ah, faz parte, faz parte. A gente
5: nem sair de casa. Eu quero um dia bonito.
0: A gente tem que entender que o tempo agora, daqui pra frente, é isso aí mesmo. É doido mesmo, não tem jeito.
5: Ai,
0: não existe mais aquele negócio de inverno, verão, primavera, outono. Não existe mais esse negócio.
5: Há muito tempo não tinha isso. Era só verão, verão, verão.
0: Agora
5: né?
0: É 3 dias de inverno, 2 de verão. 12 horas de primavera.
5: Ai, meu Deus. Vambora.
0: Tudo misturado. Valeu, eu fico por aqui. Volto amanhã, 10 da manhã. Patrícia, bom trabalho.
5: Beijocas. Até
0: amanhã. Abraço, gente. Fiquem com Deus. Até amanhã. Tchau, tchau, tchau.
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5: Ótima tarde, ótimo início de semana. Você está na Nova Paradiso em 89,5. A partir de agora está na minha companhia. Sou Patrícia Cunha, vou juntinho com você até as 6 da tarde.
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1: Rod Stewart,

0: Sucesso da rainha do pop Madonna, lá do ano de 86, Papa Don't Preach, você curtindo por aqui. Nova Paradiso, 2:19.
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0: Blitz, Você Não Soube Me Amar. Essa foi a trilha sonora da novela Sol de Verão. Isso foi lá em 1982.
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8: Continua na briga. O inglês George Russell dominou o Grande Prêmio do Azerbaijão de ponta a ponta na manhã do último sábado. O piloto da

Bottas e pelo abandono de 6 pilotos: Franco Colapinto, Pierre Gasly, Lando Norris, Alexander Albon, Fernando Alonso e Lance Stroll. Gabriel Bortoleto, que não teve um bom rendimento no treino classificatório, conseguindo apenas a 17ª colocação, terminou a prova em 13º e novamente não marcou pontos. O brasileiro sofreu durante a largada e nas relargadas da corrida. Amanhã eu tô de volta aqui na Nova Paradiso com notícias do automobilismo. Siga nas redes sociais @turbinol. Um forte abraço e até!

clássico dos anos 80, ao som da dupla britânica Pet Shop Boys. Nova Paradiso, 2h47. Gonzaguinha.

0: versão de Kiss and Say Goodbye, gravada pela banda britânica Pfori. Lá em 2005 foi isso.
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0: Atenção, você motorista. 2h54, Sérgio Leão tem informações sobre o trânsito. Oi, Sérgio, boa tarde.
2: Oi, Paty, boa tarde para você e para os ouvintes ligados aqui na Nova Paradiso. Vamos juntos? Simbora destacar a situação do motorista que está pelas vias expressas da cidade. Motorista que está ali pela Avenida Brasil encontra no sentido do centro já ali o trânsito complicado na altura da Penha. No sentido Zona Leste, trecho é complicado na altura de Irajá. Pela linha vermelha, observa retenções no sentido do centro, na altura ali do 22º Batalhão da Polícia Militar, e são boas as condições para o motorista que está e na direção à Baixada Fluminense. 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E eu volto já com mais do trânsito aqui, Paty.
0: É já, Sérgio.
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0: Dois ônibus com alunos da escola Eleva foram abordados por criminosos armados na linha vermelha em Cordovil durante uma excursão para Vassouras. Os criminosos quebraram os vidros, levaram as chaves e usaram os ônibus para bloquear a via, mas não roubaram os alunos após perceberem que havia crianças. Os estudantes foram transferidos para ônibus reservas e seguiram viagem. O trânsito ficou paralisado por cerca de uma hora e depois foi liberado. Arrascaeta deixou o jogo do Uruguai contra a Coreia do Sul após sofrer uma queda e machucar o punho esquerdo. O meia do Flamengo marcou um gol e deu uma assistência na vitória uruguaia por 4-1 antes de ser substituído. Ele foi levado a uma clínica em Seul e passou por exames que confirmaram uma fratura e indicação para cirurgia.
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11: Ótimo início de semana para você que está aqui na Nova Paradiso em 89,5. Está curtindo um sucesso atrás do outro? É agora que eu te convido para participar através do nosso WhatsApp 2199-895-1895. Tá valendo agora dois convites para Upstar, maior roda gigante da cidade, melhor vista da felicidade. Só precisa enviar o seu nome completo para o nosso WhatsApp para você participar. 2199-895-1895. Boa sorte para você. Nossa viagem está começando e é lá em 1981, ao som de Old Road.

Você curtindo no Sem Escalas, Queen? Nova Paradiso, 3:14. Felicidade, Fábio Júnior.

Vanessa Rangel, palpite. Essa foi trilha sonora da novela Por Amor. Isso foi lá em 97. E você curtindo em mais uma edição do Sem Escalas, aqui na Nova Paradiso, em 89,5. Envia pra cá o seu nome completo pro nosso WhatsApp pra concorrer agora a dois convites pra Iopstar, maior roda gigante da cidade, melhor vista da felicidade, dá tempo. É 21 99 895 1 895 o nosso WhatsApp.

versão em português pro clássico de George Harrison, Rick Comes to Stand. A gente curtindo o som de Lulu Santos aqui no Sem Escalas. Nova Paradiso, 3h41. Mariah Carey. 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

0: Fechando mais uma edição do Sem Escalas, ao som de Rita Lee, nem luxo, nem lixo. Você curtindo uma sequência com um sucesso atrás do outro, aqui na Nova Paradiso. Atenção, você que participou através do nosso WhatsApp, tá levando dois convites para Upstar, maior roda gigante da cidade, melhor vista da felicidade. Andréia Antunes da Silva, final de telefone 4890. Andréia Antunes da Silva, dá um oi no nosso WhatsApp, no 2199-895-1895, pra gente saber que você tá aí, tá ligada aqui na Nova Paradiso, pra levar aí seus dois convites pra curtir aí Upstar, tá bom?
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0: De volta pro Centro de Operações, tem atualizações sobre o trânsito. Oi, Sérgio, é com você.
4: Na escuta, Paty, eu tô por aqui, tô de volta, assim, bora destacar a situação pela zona sul da cidade, motorista que tá pela região de Copacabana, ali pelo Atlântico, encontra alguns trechos de retenção entre o Forte de Copacabana e a Rua Siqueira Campos, em direção ao Leme. No sentido de Ipanema, observa boas condições na tarde desta segunda-feira. Destacando a situação pela Nossa Senhora de Copacabana, o panorama é o seguinte, trânsito lento entre as ruas Miguel Lemos e Siqueira Campos na tarde de hoje. 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Abra a sua e eu volto já com mais do trânsito aqui, Paty.
0: Até já, Sérgio.
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0: Os dois detentos que fugiram de Bangu 8 foram recapturados horas depois e transferidos para Bangu 1, onde estão em regime disciplinar diferenciado. Jorel Luciano Palme, holandês, era procurado internacionalmente por suspeitas ligadas ao tráfico de drogas e crimes na Holanda. Já o colombiano Juan Esteban Averdanho Pérez foi condenado a 40 anos por matar um policial e é apontado como integrante do tráfico internacional de drogas. A incubadora SESC de Empreendedorismo e Economia Criativa oferece 80 vagas gratuitas para empreendedores com CNPJ de moda, gastronomia, artesanato e trabalhos manuais. O programa dura até 15 meses com aulas, mentorias e atividades práticas, além de oportunidades em feiras e eventos do SESC RJ. As inscrições vão até 4 de outubro, com seleção por análise do negócio e entrevistas. As aulas começam em 27 de outubro. Mais informações em sescrio.org.br. Vou repetir, sescrio.org.br.
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14: A ansiedade é uma resposta natural do corpo para antecipar desafios. No entanto, quando as preocupações se tornam frequentes, intensas e difíceis de controlar, ela passa a ser um transtorno. Essa condição se manifesta de várias formas, como no transtorno de ansiedade generalizada, na fobia social ou na síndrome do pânico, provocando palpitações, falta de ar e tremores. O acompanhamento com profissionais de saúde mental é fundamental para recuperar a qualidade de vida.
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1: Ótima tarde, ótima segunda-feira pra você que está aqui na Nova Paradiso FM 89,5. Tá curtindo um sucesso atrás do outro? Tá na minha companhia. Eu sou Patrícia Cunha e vou juntinho com você até as 6. 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
1: George Michael.

0: A versão original você ouviu lá na década de 70 com a banda Earth, Wind & Fire. Lá em 90 chega Black Box com Fantasy. Nova Paradiso, 419. Yuna Falcão, feminina.
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0: Moraes Moreira, Pombo Correio. Essa foi a trilha sonora da novela Sem Lenço, Sem Documento. Isso foi lá em 1977. Já tem mais por aqui.
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4: Olá, querida e querido ouvinte, você está comendo proteína suficiente? As proteínas são fundamentais para a construção e manutenção dos músculos, mas também participam da formação de enzimas, hormônios e várias outras estruturas do organismo. Com o envelhecimento, preservar a massa muscular se torna especialmente importante. Por isso, além de praticar exercícios de força, vale prestar atenção à qualidade e à quantidade de proteína da sua alimentação. Quer aprender mais sobre nutrição e longevidade? Siga o meu canal no YouTube, Doutor João, que lá eu te ensino como fazer isso.
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clássico dos anos 80, ao som de Diana Ross. Nova Paradiso, 4h53. Fim de tarde, Fat Family.

0: Fechando essa hora ao som de Fat Family. Fim de tarde.
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0: 4h57, como é que tá o trânsito por aí? A gente volta pro Centro de Operações. Sérgio Leão, é com você.
2: Mas escuta, Paty, eu tô por aqui, tô de volta. Simbora destacar a situação pro motorista que tá pela Avenida Brasil. Uma faixa da pista central tá interditada no sentido Zona Oeste, na altura ali da Passarela 2, devido a um acidente. Acidente esse envolvendo uma carreta e um táxi. Sete Rio no local, corpo de bombeiros também. Motorista encontra dificuldades, trânsito tá complicado ali no trecho. Reflexo já no elevado do gasômetro. Você que tá nesse trecho ou tá a caminho desse trecho da Avenida Brasil, redobre a atenção. 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E eu volto já já no Hora do Blush com mais do trânsito e a gente volta a conversar amanhã, Paty.
0: Até amanhã, Sérgio.
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0: Mais de 17 mil eleitores de Niterói terão mudanças nos locais de votação, com 11 unidades eleitorais alteradas nas eleições deste ano. No primeiro turno, em 4 de outubro, os ônibus municipais serão gratuitos, com reforço da frota e duas linhas circulares extras na Zona Norte. O TRRJ recomenda que todos consultem antecipadamente o novo local de votação pelo site, aplicativo e título ou telefone. O governador em exercício do Rio, Ricardo Couto, vetou o projeto que permitiria pontuar segunda graduação e trabalho voluntário em concursos públicos estaduais. Segundo Ricardo Couto, cabe ao executivo definir os critérios de avaliação de títulos e a proposta violaria a separação entre os poderes. O veto agora será analisado pela Alerge, que poderá mantê-lo ou derrubá-lo.
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21: O seu dinheiro trabalha para você ou só passa pela sua mão? Porque a maioria das pessoas, seja CLT, seja empreendedor, vive num ciclo que nunca sai do lugar. Ganha, gasta tudo e espera o próximo pagamento. E repete isso a vida inteira. No fim de 10 anos, trabalhou demais e não acumulou nada. A virada começa na cabeça e começa cedo. Primeiro, a sua missão é aumentar a sua renda, buscar formato, conhecer de negócios, um jeito correto de ganhar mais do que ganha hoje. Isso vale para o funcionário e vale para o dono do negócio. Mas aumentar a renda sozinho não resolve. Porque se tudo que entra também sai, você só aumentou o tamanho do buraco. O segundo passo é o que quase ninguém faz. Controlar o gasto e transformar o que sobra em aplicação, em investimento. Porque dinheiro parado na conta não cresce. Dinheiro aplicado, sim. É ele trabalhando enquanto você dorme. E o terceiro é manter a mente ativa, sempre caçando oportunidade. Porque quem para de procurar, para de crescer. Não importa quanto você ganha, importa quanto do que você ganha vira patrimônio. Rico não é quem ganha muito, é quem faz o dinheiro render. 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
0: Ótima tarde, ótima segunda-feira. Você está na Nova Paradiso em 89,5. Está curtindo o sucesso atrás do outro. Agora começando mais uma edição do Sem Escalas. Eu sou Patrícia Cunha e vou juntinho com você até as 6 da tarde. Nossa viagem começa e é lá no início da década de 70, ao som de Jimmy Helms.

trilha sonora da novela Viagens, foi lá em 94, Roupa Nova. Você curtindo aqui na Nova Paradiso, mais uma edição do Sem Escalas para te acompanhar nesta tarde de segunda-feira. Já deixo aquele recado. Daqui a pouquinho começa a Hora do Blush. É você, nosso ouvinte, Dani Deus e Paulinho Coruja, já às 6 da tarde.

0: Tudo pode mudar. Metrô. Pra gente fechar mais uma edição do Sem Escalas, um sucesso atrás do outro em uma hora de música te acompanhando nesta tarde de segunda-feira. Eu tô indo embora.
1: Eu tô chegando.
0: Tudo bem,
1: Tudo
0: Dani?
1: Tudo bom, Paty?
0: Tá pronto você, né? Já começa a hora do Blush. Os dois já estão aqui hoje.
1: Tá aqui,
0: olha,
1: pique total. Nem parece que é segunda-feira.
0: Pois é. Vambora, hein? Beijocas,
1: Beijo.
0: Dani. Tchau, Paulinho. Tchau, gente. Volto amanhã às 2.
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15: noite, meus amigos. E hoje o nosso papo é sobre o Flamengo, que recebeu nesta tarde uma notícia preocupante. O meia Arrascaeta sofreu uma fratura no punho esquerdo durante o amistoso do Uruguai contra a Coreia do Sul e vai precisar passar por cirurgia. A lesão aconteceu depois que o jogador caiu e apoiou a mão esquerda no chão. Ele sentiu dores no antebraço e foi substituído aos 32 minutos do segundo tempo, na partida onde ele já tinha marcado um gol e dado uma assistência. O diagnóstico foi confirmado pelo médico do Flamengo, Fernando Sasaki, depois dos exames realizados na Coreia do Sul. Arrascaeta vai retornar ao Brasil, onde será reavaliado antes do procedimento e dará sequência ao tratamento. O Flamengo ainda não sabe quanto tempo o Uruguai ficará fora, já que o prazo vai depender da cirurgia e da evolução da recuperação. A lesão também pode fazer Arrascaeta desfalcar o Flamengo nas semifinais da Copa Libertadores da América contra o Estudiantes da Argentina. O próximo jogo do Rubro Negro será no dia 8 de outubro contra o Santos na Vila Belmiro pelo Campeonato Brasileiro, esse sim confirmado sem Arrascaeta. Por hoje foi isso, meus amigos. Amanhã de manhã eu tô de volta com mais informações no Redação Paradiso.
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19: 6h04, ótima noite para você que tá aqui na Nova Paradiso, curtindo um sucesso atrás do outro nessa segunda-feira, 28 de setembro de 2026. Eu sou Daniela Holanda, a Dani Deus. E tá começando o seu programa favorito, tá no ar o Hora do Blush. E a gente tá sempre juntinho, né? De segunda a sexta-feira, das 6 da tarde às 8 da noite. Esse programa leve e divertido que levanta o seu astral, é ou não é? O programa de hoje traz para você os seguintes destaques. Bets pedem ao STF suspensão da MP de Lula. Anvisa aprova registro de novo medicamento para diabetes. Por aqui você fica por dentro das informações sobre o trânsito na cidade. Tem cultura, entretenimento, você vai ficar bem informado, vai continuar curtindo um sucesso atrás do outro. Vai pegar dicas valiosíssimas com a tia Pauline Machado no De Patas Pro Ar. Sempre uma dica boa para você cuidar cada vez melhor do seu pet. E o que não pode faltar? A promoção, né? Então já corre aí pro WhatsApp para você participar, porque hoje a gente vai sortear 2 convites... para o Museu do Amanhã com a exposição atual do Cosmos a Nós. Manda lá o seu nome completo no 998951895 e aquela mensagem gostosinha, carinhosa, um boa noite caprichado aqui para a equipe do Hora do Blush. Conta pra gente se você está curtindo o programa. Vai lá, 998951895. Não pode esquecer do nome completo para eu saber que você quer participar da promoção, tá certo? Agora vem comigo, vem curtir o Blush. Já aumenta aí o som e vem com a deusa.

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1: A Associação Nacional de Jogos e Loterias e o Instituto Brasileiro de Jogo Responsável acionaram o Supremo Tribunal Federal para suspender a medida provisória do presidente Lula que proibiu as bets e os cassinos online no Brasil. As entidades alegam falta de urgência na MP e questionam os impactos econômicos, fiscais e trabalhistas da interrupção do setor. Elas pedem a manutenção das regras anteriores e das autorizações das empresas até a análise definitiva pelo Congresso ou pelo STF.

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2: Bora saber do trânsito na cidade nessa segunda-feira. Sérgio Leão, direto do Centro de Operações Rio, conta tudo pra gente. Boa noite, Leãozinho.
3: Oi, Dani, boa noite para você e para os ouvintes ligados aqui no Hora do Lanche. Vamos juntos? Simbora destacar a situação pela linha amarela. Motorista com dificuldades no sentido Fundão. Trânsito é lento ali na Freguesia e também entre Inhaúma e Bom Sucesso. No sentido Barra, observa dificuldades desde o acesso pela linha vermelha até a altura da Rua Leopoldo Bulhões. O trânsito é intenso na altura da região de Del Castilho na noite desta segunda-feira. 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Eu volto já com mais do trânsito aqui, Dani.
2: Valeu, Leão.
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6: A Anvisa aprovou o registro do Kyinso, novo medicamento para o tratamento de diabetes tipo 2. A novidade combina duas substâncias, a insulina, icodeca e a semaglutida, em uma única aplicação. Uma das principais diferenças é que o medicamento pode ser aplicado apenas uma vez por semana, em vez das aplicações diárias de alguns tipos de insulina. A semaglutida também é conhecida por atuar no controle da glicose e por ajudar na perda de peso. O Kyinso será disponibilizado em 6 versões diferentes e poderá ser aplicado com uma caneta própria na região da barriga, coxa ou braço. O registro aprovado pela Anvisa tem validade até setembro de 2036. Paulinho Coruja, boa noite. Conta pra gente como estão os transportes e a previsão do tempo.
7: Boa noite, Dani. Os aeroportos Santos Dumont e Tom Jobim operam normalmente para pousos e decolagens. Barcas, metrô, trens BRT e VLT também circulam sem alterações, todos dentro do horário padrão. Já a previsão do tempo para amanhã é de dia de sol com algumas nuvens e névoa ao amanhecer. À noite tem poucas nuvens. A máxima será de 32 e a mínima de 22 graus.
6: Gostei.
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0: agora eu vou saber se você realmente está ligadinho aqui no Hora do Blush, participando, interagindo com a gente lá no WhatsApp e concorrendo a 2 convites para o Museu do Amanhã com a exposição atual, hein? Do Cosmos a Nós. Só mandar aquele boa noite caprichado, carinhoso aqui para a gente e o seu nome completo, não se esquece, tá? 99895-1895. Tem muita gente interagindo com a gente no WhatsApp aí, Paulinho?
1: Tem sim. Ó, o Júlio César Santos tá aqui pedindo pra mandar um abraço pro amigo dele, o César Mineiro, lá de Seropédica. Então, um abraço pro César Mineiro.
0: Dá
1: os parabéns aqui também pra dona Ana Cristina, tá completando 59 anos de idade hoje.
0: Que legal, parabéns.
1: Dizendo que é fã incondicional do programa, ela, o filho Adriano, o marido Arlindo, enfim, tá todo mundo ouvindo lá, olha que maravilha, obrigado.
0: Comemorar.
1: A Kátia também tá por aqui, o Kleber de Jesus Coutinho, José Roberto Dantas, Andréa Gabrilli também tá por aqui, Carlos Alberto de Freitas, enfim, muita gente legal, o nosso querido Anderson Fábio.
0: E aí, Anderson Fábio. Combina, Paulinho?
1: Combina, tipo, mas combina que é uma beleza, mamãe tava inspirada, né? O pai queria Anderson, a mãe queria Fábio. Junta Anderson, Fábio, aí faz esses nomes compostos, tipo Paulo Alessandro, como é o meu.
0: A família fica feliz.
1: É, fica todo mundo fica feliz. Só a pessoa que ganha um nome que não fica feliz, né? Mas, enfim, muito obrigado por essa energia, muito obrigado por esse carinho, por todo esse amor, esse axé gostoso com a gente. A gente só tem a agradecer a vocês, mas não dá pra falar o nome de todo mundo. Enfim, e aí a conversa continua lá pelo Instagram. Então pega seu celular agora, abre o Instagram, bota pra seguir a gente, cara.
0: Opa.
1: O meu é o @PaulinhoCoruja. Segue a Dani também.
0: Me segue, @DaniDeusa.
1: E segue também aqui a rádio no @NovaParadiso.fm. Dani Deusa.
0: Maravilha, diga.
1: O que temos agora, hein?
0: Paulinho, sabia que muita gente que tem pet acha que tá acertando na alimentação, acha que tá fazendo um super bem pro bichinho, mas não tá, tá errando.
1: Eu não passo esse perrengue.
0: Não, a sua dona sabe...

0: nada de resto de comida pro seu doguinho, nem pro seu gatinho. Outro erro muito comum é não levar para consulta com o médico veterinário. A gente tem que entender que cada animal, ele tem suas necessidades únicas. Então, um profissional, um médico veterinário, ele é essencial para uma alimentação segura e equilibrada, para que você possa te dar ter essas informações corretas e equilibradas para cada animal. Então, se tem um porte grande, a onça, tem porte médio, é outro, dependendo da fase de vida, da idade. Então, é muito importante ter um acompanhamento do médico veterinário. E oferecer aqueles petiscos industrializados. Eles são ricos em conservantes, em aditivos que podem fazer mal a longo prazo. Então, até nisso, a gente tem que ter o acompanhamento do médico veterinário. Corrigindo esses erros, você vai estar transformando a saúde do seu animalzinho, dando ele mais qualidade de vida e mais tempo perto de vocês. Um beijo e até a próxima.
1: Amanhã, tia Pauline de volta aqui no Hora do Blush com dica boa pra você cuidar do seu pet.
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0: Essa foi da novela O Outro, de 87, Heróis da Resistência. Dublê de corpo, clássico de novela, aqui no Hora do Blush.
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0: Ele voltou, Sérgio Leão, direto do Centro de Operações Rio. Atualizações sobre o trânsito.
3: Na escuta, Dani, tô por aqui, tô de volta. Simbora destacar a situação pro motorista que tá pela região da Zona Norte da cidade. A atualização em relação à região do Riachuelo. A atualização daquele acidente na rua 24 de maio. A faixa da via foi totalmente liberada na altura ali da rua Marechal Bittencourt após a retirada das duas motos envolvidas no acidente. Porém, o trânsito permanece lento. Tem trecho de retenção ali ao longo da via. Reflexos na rua São Francisco Xavier, na altura da rua Santos Melo. Motorista aí, cautela redobrada ao passar pela região do Riachuelo. 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E eu volto já com mais do trânsito aqui, Dani.
0: Valeu, Leão.
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11: O Papa Leão XIV pediu que a Europa priorize a paz, defendendo o diálogo, negociações e concessões entre os países para evitar novos conflitos. Durante visita à França, alertou contra a ilusão do rearmamento e criticou relações internacionais marcadas por desconfiança, mentira e busca por dominação. O pontífice também defendeu o acolhimento de migrantes e refugiados e destacou o respeito ao direito internacional e ao multilateralismo. E o dólar fechou a R$ 5,22 com uma alta de 0,85%. O euro a R$ 5,94 com alta de 0,6%. O Ibovespa fechou em baixa de 0,13% aos 183.233 pontos.

0: Lincoln Olivetti, Robson Jorge, aleluia! Agora 7:02 no Rio, boa noite pra você que tá curtindo aqui o Hora do Blush na Nova Paradiso. 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
0: Chegou a hora do sorriso, Paulito Coruja. Você tem uma história boa para fazer cada ouvinte aqui do Blush, cada Blush Lover, abrir um sorrisão no rosto?
2: Eu tenho uma notícia que vai encher a gente de orgulho.
0: Opa!
2: Jovens brasileiros conquistaram 8 medalhas na World Skill Shanghai 2026, sendo 2 de prata e 6 de bronze, além de 29 medalhas de excelência.
0: Nossa!
2: O Brasil ficou em segundo lugar na classificação geral por pontos, atrás apenas da China, entre quase 1.400 competidores de 70 países. A delegação teve 71 jovens e 76% deles estudaram em escolas públicas.
0: Coisa
2: com
0: linda.
2: Preparação pelo Senai e pelo Senac. A próxima edição da maior competição mundial de educação profissional será realizada em 2028 na região de Aichi, no Japão. Cara, olha que maneiro.
0: Nossa,
2: gente. Você
0: gente.
2: Acabou de falar sobre educação, tá vendo?
0: Tá
2: educação
0: vendo?
2: É tudo
0: é
2: na vida,
0: tudo.
2: Gente.
0: Não que coisa tenha, linda, hein?
2: Não tenha dúvida quanto a isso. Na dúvida, estude. É o maior ato de rebeldia que você pode
0: é
2: ter.
0: É verdade.
2: E fala a verdade, Dani Deusa. Com uma notícia dessa, tem como não abrir um sorrisão?
0: Impossível. Tá todo mundo sorrindo. Tenho certeza disso, Paulinho.
2: Orgulho demais da molecada.
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2: Sérgio Leão está de volta com atualizações sobre o trânsito nessa segunda-feira, direto do Centro de Operações Rio.
3: Na escuta, Dani, tô por aqui, tô de volta. Simbora destacar a situação pela ponte Rio-Niterói. Motorista que tá no sentido do Rio permanece encontrando um bom panorama. 13 minutos é o tempo de travessia, fluxo normal. Já no sentido Niterói, motorista encontra dificuldades, tem lentidão dos acessos ao pedágio e na saída para a agência de Melo, travessia ultrapassando os 30 minutos na noite desta segunda-feira. Destaco também a situação com o motorista que tá pela Avenida Brasil. Agora há pouco teve um enguiço de um caminhão, uma faixa da pista lateral chegou a ficar interditada no sentido Zona Oeste, na altura ali da Passarela 7, na região de Bom Sucesso, devido a esse caminhão enguiçado. Motorista ainda encontra reflexos, o trânsito ainda é intenso na região. 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
2: Beleza, Leãozinho.
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9: Uma força-tarefa do governo federal derrubou 506 sites suspeitos de oferecer apostas online de forma irregular após a proibição das bets. O governo também identificou anúncios de apostas em Google, Meta e TikTok, além de 43 grupos e canais no Telegram, com cerca de 212 mil usuários. As autoridades ampliaram o monitoramento para impedir que as bets proibidas continuem atuando por novos sites, redes sociais, aplicativos ou canais clandestinos. E a Nvidia anunciou uma nova plataforma de segurança para limitar e monitorar a atuação de agentes de inteligência artificial, evitando ações fora do controle. O sistema combina o OpenShell, que define os limites de atuação, e o Sentry, que monitora os agentes e pode interromper comportamentos suspeitos. Segundo a Nvidia, mais de 100 empresas já utilizam a tecnologia, incluindo Microsoft, Perplexity, Accenture e JP Morgan Chase.

0: Vamos lá, Paulito Coruja, conta aqui pra gente se o povo tá ou não tá oriçado aí no WhatsApp.
1: Sim, tá todo mundo muito oriçado aqui, ó. Cleide Marinho, Teotônio Miguel, Pedro da Silva Fagundes, o nosso querido Antônio Luiz, ouvindo a gente diretamente de Mangaratiba, olha, Vila Muriqui.
0: Que legal.
1: Olha que maneiro, caraca. Muito obrigado pela companhia aí. O nosso querido Paulo Forte, mandando abraço pra gente diretamente de Houston, no Texas.
0: Que luxo.
1: Pô, que delícia. Camila Santana também tá por aqui. O nosso querido Melo Consultoria. É o nome do rapaz aqui. Então, Melo, um abraço pra você.
0: Um beijo.
1: É. Vicente Lessa, enfim, muita gente legal, né? Muita Ednardo Henrique também tá por aqui. Ednardo Henrique.
0: O sorrisinho do Paulinho.
1: Vocês hoje resolveram me testar, né? Mamãe tava inspirada demais,
0: Ednardo,
1: né?
0: Ednardo Henrique.
1: Tipo Paulo Alessandro. Mamãe tava muito inspirada. Enfim, muito obrigado por todas as mensagens aí de vocês, por todo esse carinho, por todo esse amor. É sempre muito bom receber isso de vocês.
0: É
1: sempre
0: verdade.
1: Digo aqui, cara, nosso salário tá pago com todo esse carinho que vocês mandam pra gente. Muito obrigado. Enfim, tô indo nessa.
0: Tá indo, Paulinho.
1: Vocês permanecem aqui com Dani Deus até as 8 da noite.
0: Tem blush.
1: E amanhã, a partir das 6 da tarde, nós temos um encontro marcado aqui na Nova Paradiso. Não se atrasem.
0: Ah, é?
1: Nem pensem em faltarem.
0: Por favor.
1: E apesar de ser segunda-feira, pode meter o pé na jaca.
0: Pode? Você tá autorizando?
1: Pode. Mas pé na jaca com responsabilidade, por favor, hein? A gente se fala amanhã.
0: Valeu.
1: Beijo.
0: Beijo.
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1: Sérgio Leão está de volta. Temos atualizações sobre o trânsito nessa segunda-feira, direto do Centro de Operações Rio. Oi, Leãozinho.
2: Na escuta, Dani, embora destacar a situação pela zona sudoeste da cidade, o motorista que está pela Ayrton Senna e na direção à linha amarela ainda encontra dificuldades ali até a chegada à Vila do Pan. Para você ligadinho aqui no Hora do Blush, está indo para Jacarepaguá, pode optar pela Salvador Allende. Observo retenções também por outras vias da zona sudoeste da cidade, que é o Casas Américas e da Belar do Bueno. 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E eu volto já com a saideira, Dani.
1: Aguardando a saideira, Leãozinho.
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2: A ansiedade é uma resposta natural do corpo para antecipar desafios. No entanto, quando as preocupações se tornam frequentes, intensas e difíceis de controlar, ela passa a ser um transtorno. Essa condição se manifesta de várias formas, como no transtorno de ansiedade generalizada, na fobia social ou na síndrome do pânico, provocando palpitações, falta de ar e tremores. O acompanhamento com profissionais de saúde mental é fundamental para recuperar a qualidade de vida.
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1: 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O cantor e compositor Chico Buarque acionou a Delegacia de Repressão aos Crimes de Informática no Rio após receber uma ameaça de morte nos comentários de um jornal paulista. Sua advogada, Maíra Fernandes, apresentou uma notícia crime solicitando a abertura de inquérito para identificar e responsabilizar o autor da publicação. O veículo de imprensa removeu o comentário da plataforma por violar as regras de participação do site. E Taylor Swift venceu o prêmio de vídeo do ano com The Fate of Ophelia no MTV VMA e bateu o recorde histórico de vitórias da premiação, somando 33 troféus. Durante a cerimônia, a cantora dedicou a honraria à cantora Dolly Parton, que faleceu recentemente aos 80 anos. O evento também destacou Madonna como a maior vencedora da edição, levando 7 prêmios, além de homenagens e performances marcantes.
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1: E o cantor Rod Stewart anunciou sua turnê de despedida, intitulada The Final Encore, para 2027 na Europa. Aos 81 anos e após 6 décadas de carreira, a decisão ocorre na sequência de recentes problemas de saúde. O show de abertura será em Dublin, na Irlanda, em 23 de abril, encerrando suas apresentações de longa duração na estrada. A gente por aqui, então, já vai entrando no clima dessa turnê. Vamos curtir Rod Stewart aqui no Hora do Blush.

0: Glenn Frey, The Hit Is On, fechando o blush dessa segunda-feira com astral lá em cima.
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0: E chegou a hora de encerrar os trabalhos, fechar essa lojinha, a saideira, as últimas do trânsito, com Sérgio Leão, diretamente do Centro de Operações Rio. Leãozinho!
2: É isso, Dani. Simbora encerrar os trabalhos e fechar a lojinha, destacando a situação com o motorista que está ali pela Avenida Sejolau Braz, e na direção acesso à Avenida Pastel, no sentido Botafogo. Ainda encontra uma ligeira lentidão ali nas proximidades do Shopping Rio Sul. Chegando em Botafogo, o motorista já começa a encontrar um panorama mais tranquilo ali pela São Clemente, pela Marinha de Barreto, pela Beira Barreto e pela Praia de Botafogo. Tem uma ligeira lentidão, porém sem grandes dificuldades na noite desta segunda-feira. 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Eu volto amanhã com mais do trânsito aqui, Dani.
0: Valeu, Leãozito. Ótima noite pra você e até amanhã. Tamo junto.
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0: É, chegamos ao fim do Blush dessa segunda-feira, 28 de setembro. De 2026, quero agradecer sua companhia, audiência, participação, o nosso WhatsApp, que não param de chegar mensagens, você que também manda mensagem lá nas nossas redes sociais, muito obrigada, você que está sempre ligadinho, sintonizado aqui em 89,5, curtindo também no aplicativo Nova Paradiso no seu celular ou no site novaparadiso.com, o importante é estar curtindo Hora do Blush. Onde você estiver, leva a gente com você, né? Assim que é bom. Hoje quem interagiu com a gente pelo WhatsApp tá levando 2 convites pro Museu do Amanhã com a exposição atual do Cosmos a Nós. Foi a Nilceia de Souza Silva Cordeiro. Nilceia de Souza Silva Cordeiro. Final de telefone 3646. Parabéns, Nilceia. Vai curtir a exposição lá no Museu do Amanhã. Faz o seguinte, manda um olá aqui pra gente no WhatsApp. Fala, oi, ganhei a promoção. E aí a nossa equipe de promoção vai responder a sua mensagem a partir de amanhã, dando todas as informações, tá bom? Você que não levou, não tem problema. Continua ligadinho aqui que a gente tem promoção todos os dias durante a nossa programação. Mais tarde tem promoção com o Fabiano no Solove Paradiso. Então participa também, porque pode ser que você ganhe dessa vez. Agora foi a Nilceia, mas daqui a pouquinho pode ser você. E fica ligadinho no Instagram também, tá? @novaparadiso.fm, porque você fica por dentro de tudo que tá rolando. E tem promoção rolando por lá também. Sempre tem uma novidade pra você curtir. Amanhã você volta pro Blush, tá? Eu te espero às 6 da tarde. Eu, Dani Deusa, vou estar aqui. Paulinho Coruja também. Mas não tô indo embora, não, porque tá vindo aí o Sem Escalas e a gente vai curtir um sucesso atrás do outro direto. Sai daí não, que eu vou pro break e volto com você, tá?
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5: Existe um lugar com Tatiana D'Angelo.
6: Existe um lugar na cidade do Rio de Janeiro que homenageia a famosa cantora e atriz brasileira, conhecida como a Pequena Notável. Eu estou falando do Museu Carmen Miranda. Localizado em um prédio circular no Parque do Flamengo, o museu oferece uma viagem pela vida e pela carreira de Carmen Miranda, exibindo trajes, acessórios, fotos e outros objetos que retratam sua marcante trajetória artística. É um destino imperdível para os fãs da cultura brasileira e para aqueles que desejam conhecer um pouco mais sobre a figura emblemática da música e do cinema nacional. Gostou? Para mais dicas, arroba Existe Lugar com Tatiana no Instagram.
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12: Chegou a hora de curtir um sucesso atrás do outro direto. Olha o Sem Escalas chegando por aqui em 89,5. Então vamos começar. Vamos começar logo com esse sucesso aqui, ó. Tevin Campbell.

sucesso atrás do outro, direto pra você. É o Sem Escalas aqui em 89,5. Guilherme Arantes, Lance Legal. Gladys Knight and the Peeps, Neither One of Us. Djavan, Meu Bem Querer. É ou não é um sucesso atrás do outro? Vamos continuar? Agora são 8h32 desta segunda-feira, mas que não tá com cara de segunda-feira. Vamos deixá-la bem legal, bem animadinha. E agora sabe o que eu vou trazer pra você? Whitney Houston e R. Kelly.

0: Clássico de novela, novela Olho no Olho, de 1994. Eros Ramazzotti e Tina Turner, Cosse de la Vita. Os 100 escalas.
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0: Amanhã, assim eu encerro Sem Escalas dessa segunda-feira, 28 de setembro. Curtiu? Foi um sucesso atrás do outro, direto pra você.
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0: Mais de 17 mil eleitores de Niterói terão mudanças nos locais de votação, com 11 unidades eleitorais alteradas nas eleições deste ano. No primeiro turno, em 4 de outubro, os ônibus municipais serão gratuitos, com reforço da frota e duas linhas circulares extras na Zona Norte. O TRRJ recomenda que todos consultem antecipadamente o novo local de votação pelo site, aplicativo, e-título ou telefone. E a incubadora SESC de Empreendedorismo e Economia Criativa oferece 80 vagas gratuitas para empreendedores com CNPJ de moda, gastronomia, artesanato e trabalhos manuais. O programa dura até 15 meses, com aulas, mentorias e atividades práticas, além de oportunidades em feiras e eventos do SESC RJ. As inscrições vão até 4 de outubro, com seleção por análise do negócio e entrevistas. As aulas começam em 27 de outubro. Mais informações em sescrio.org.br. Repetindo, sescrio.org.br. Em instantes, você fica com a transmissão da Voz do Brasil aqui em 89,5, mas você sabe que na internet você pode continuar curtindo um sucesso atrás do outro. Acesse o site novaparadiso.com ou então baixe o aplicativo Nova Paradiso no seu celular. Às 10 da noite, assim que termina a Voz do Brasil, você fica com o Fabiano em mais uma edição do Só Love Paradiso. Eu, Daniela Holanda, a Dani Deus, eu vou ficando por aqui. Amanhã tô de volta, tô no ar com você a partir das 6 da tarde em mais uma edição do Hora do Blush. Tá combinado? Bom descanso, ótima noite pra você e até amanhã.